0: 11 minutos.
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0: 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Rádio Cultura, 9 horas, 12 minutos.
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0: Rádio Cultura, 9 horas, 13 minutos.

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Rádio Cultura, 9 horas, 35 minutos.

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Rádio Cultura, 9 horas, 58 minutos.

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2: Cultura, 10 horas, 12 minutos.

essas coisas, né? Você pode errar e tal. O importante é a emoção de vocês estarem cantando com a gente. Estarem dividindo com a gente essa mesma emoção, né?

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1: Cultura, 10 horas, 21 minutos.

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2: Cultura, 10 horas e 33 minutos.

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1: Cultura, 10 horas, 41 minutos. 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
1: Cultura, 10 horas, 49 minutos.

Cultura, 11 horas, 14 minutos. 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

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Meia-noite, 14 minutos.

0: 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Meia-noite, 55 minutos.
1: Só é pra vocês, tá?

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Cultura, 2 horas, 13 minutos.

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Cultura, 2 horas, 46 minutos.

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Rádio Cultura, 3 horas, 42 minutos.

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Rádio Cultura, 3 horas, 48 minutos.

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Cultura, 4 horas, 1 minuto.

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0: 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Cultura, 4 horas, 29 minutos. 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

0: 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Cultura, 4 horas, 52 minutos.
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1: No começo a palavra já existia. A palavra estava voltada para Deus e a palavra era Deus. São João capítulo 1. O anjo do Senhor anunciou a Maria e ela concebeu do Espírito Santo. Ave Maria, cheia de graça, o Senhor é convosco. Bendita sois vós entre as mulheres e bendito é o fruto de vosso ventre, Jesus. Santa Maria, Mãe de Deus, rogai por nós, pecadores, agora e na hora de nossa morte. Amém. Eis aqui a serva do Senhor, faça-se em mim segundo a vossa palavra. Ave Maria, cheia de graça, o Senhor é convosco. Bendita sois vós entre as mulheres e bendito é o fruto de vosso ventre, Jesus. Santa Maria, Mãe de Deus, rogai por nós, pecadores, agora e na hora de nossa morte. Amém. E o Verbo Divino se fez carne e habitou entre nós. Ave Maria, cheia de graça, o Senhor é convosco. Bendita sois vós entre as mulheres e bendito é o fruto de vosso ventre, Jesus. Santa Maria, Mãe de Deus, rogai por nós, pecadores, agora e na hora de nossa morte. Amém. Glória ao Pai, ao Filho, ao Espírito Santo, como era no princípio, agora e sempre. Amém. Oremos. Infundi, Senhor, a vossa graça em nossas almas, para que nós, que pela anunciação do anjo, chegamos ao conhecimento da encarnação de vosso Filho, pela sua paixão e morte na cruz, sejamos conduzidos à glória da ressurreição.

0: pelo mesmo Cristo, Senhor nosso. Amém. Rogai por nós, Santa Mãe de Deus, para que sejamos dignos das promessas de Cristo. Obrigado, prezados Rádio 20, e até amanhã neste mesmo horário. Louvado seja nosso Senhor Jesus Cristo, para sempre seja louvado. Em nome do Pai, do Filho, do Espírito Santo. Amém.
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0: 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Cultura, 5 horas, 13 minutos. 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

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Cultura, 5 horas, 21 minutos.

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1: 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Cultura, 5 horas, 37 minutos.

canções que marcam a vida da gente. E eu tenho certeza absoluta que essa música marcou a vida de muita gente que está presente aqui hoje. Então aquele ou aquela que sofreu por amor pelo menos uma vez na vida, vai abrir o coração e cantar essa canção junto com a gente.

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Rádio Cultura, 6 horas e 24 minutos. 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

Rádio Cultura, 6 horas, 30 minutos. 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

Rádio Cultura, 6 horas e 33 minutos. 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

Rádio Cultura, 6 horas, 43 minutos. 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

Rádio Cultura, 6 horas, 49 minutos. 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Rádio Cultura, 6 horas, 49 minutos.

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Rádio Cultura, 6 horas, 57 minutos.

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3: Pai nosso que estais no céu, santificado seja o vosso nome. Venha a nós o vosso reino, seja feita a vossa vontade, assim na terra como no céu. O pão nosso de cada dia, dai-nos hoje. Perdoai as nossas ofensas, assim como nós perdoamos a quem nos tem ofendido. Não nos deixeis cair em tentação, mas livrai-nos do mal. Amém.
4: 7 horas da manhã, mais 17 minutos, terça-feira, dia 13 de outubro de 2026. 16 graus a temperatura, 80% umidade relativa do ar. Um bom dia para você, uma ótima terça-feira, uma ótima semana para você.
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4: Começando bem o dia, começando aqui no Espaço Aberto com a bela mensagem do Padre Júlio Zamparetti. Para você, para mim, para a gente começar bem o dia e a semana.
5: Jesus afirmou que quem não se desapegasse de pai, mãe, irmãos e a própria vida não poderia segui-lo. Para entender essa afirmativa, é necessário estudar o contexto social da época. Naquele tempo, tornar-se cristão implicava em ser deserdado. Por isso, seguir o Cristo era sinônimo de renúncia. Mas esse princípio também pode ser aplicado ao contexto de hoje, porque em muitas ocasiões, fazer o que é certo requer renunciar privilégios, favores, cargos políticos e vantagens econômicas. A ética exige a renúncia da própria vida, vida egocêntrica, vida ego. O preço da ética e da bondade pode não ser barato, mas só a renúncia da vida ego pode nos libertar para conhecermos a felicidade da vida essência. Eu sou o Padre Júlio Zamparetti, lhes desejo um bom dia. Fique com Deus e não percam a fé.
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1: 7:19, 7:19, terça-feira, dia 13 de outubro. Vamos com o nosso espaço aberto junto com você até as 9 da manhã. Depois das 9, o nosso companheiro Amarildo Teles toca aqui na Cultura, o Show da Cultura, até as 11 horas. Às 11 horas temos também o debate hoje, com a presença de Dilermando Brito, a partir das 11 horas da manhã, a política, né? As eleições e tudo mais, a partir das 11 da manhã, é pauta, né? O assunto principal da semana, do dia, enfim, do momento é exatamente as eleições, né? Então, vamos tratar das eleições hoje novamente, às 11 horas da manhã. São 7 horas da manhã, mais 20 minutos, 7:20. Peter Scheuer, em nome dos nossos apoiadores culturais, trazendo a previsão do tempo.
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1: Peter Scheuer trazendo a previsão do tempo, sua primeira edição. Às 11 tem outra, às 5 da tarde também, em nome dos nossos apoiadores. 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Peter Scheuer, e o tempo como vai se comportar hoje, terça-feira, amanhã, enfim, durante esta semana? Peter, bom dia.
3: Bom dia. Segue com o tempo instável. Presença de muitas nuvens, alternando com alguns períodos de melhora, onde o sol até pode aparecer momentaneamente em alguns momentos, mas não está livre para ter alguma chuva passageira. Essa chuva passageira ela é bem mal distribuída, enquanto numa área chove, numa área próxima, vizinha, nada acontece. E provavelmente que nós vamos ter o domínio do tempo instável ao longo dessa sequência aí de quinta, terça, quarta, quinta, sexta, todos os dias segue com céu nublado, alternando com alguns períodos de sol e chance de chuva. Essa chuva não é 24 horas por dia, é uma chuva que acontece em alguns momentos, principalmente início das manhãs e à tarde e à noite, assim que tem uma probabilidade um pouco maior. E ainda assim é uma chuva que pode apresentar falhas, são chuvas que vão e voltam, alternando com interrupções de tempo seco. Pelo menos até sexta-feira a gente segue com esse padrão. Sábado e domingo o tempo ele segue mais seco, mas ainda não está livre de alguma chuva passageira, principalmente no início e final do dia. A temperatura ela se mantém um pouco mais agradável durante os próximos dias, hoje 23 graus, amanhã 24, 21 na quinta, 25 na sexta, e uns 22, 23 graus aí durante o fim de semana. Peter Scheuer, meteorologista, com a previsão do tempo.
1: Tá aí o Peter Scheuer com a previsão completa do tempo para você aqui na Cultura, sempre em nome dos nossos apoiadores culturais.
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5: Muito bem, estamos de volta ao nosso programa. São 7 horas da manhã mais 31 minutos, 7:31 para você que está ligando agora, seja bem-vindo. Para você que já ligou cedinho o rádio aqui na Cultura, muito obrigado pela preferência. Para você do YouTube, Rádio Cultura 87.5 FM, Orleans, o nosso canal. Para você do Facebook, Rádio Cultura FM, para você que está no nosso portal de notícias, rcnoticia.com.br, para você que está acompanhando nossa programação pela internet ou pelo rádio, um bom dia, uma ótima semana, já que estamos aí na terça, um jeito com cara de segunda, né? Feriadão, né? É, nos divertimos bastante no fim de semana, saímos com a família, saímos com os amigos, almoçamos, aliás, quero mandar um abraço especial ali pro pessoal da Gruta Nossa Senhora Aparecida de Corridas, belíssima festa, hein? Muita gente, servindo muito bem também, pessoal muito atencioso, né? Churrascada maravilhosa, acompanhamentos sensacionais, enfim, festa super, super legal da Nossa Senhora Aparecida, em honra à Nossa Senhora Aparecida, ontem, o dia todo, né? Praticamente, ali na Gruta de Corridas. O dia foi propício, né? Só deu aquela chuvinha fina no fim da tarde. O dia da manhã toda foi um dia tranquilo, não muito quente, não muito frio, enfim, estava no ponto para sair de casa, né? Então, abraço para vocês aí, parabéns pela organização, pela festa, parabéns pelo churrasco também. Embora teve aí um probleminha de, atrasou um pouquinho, porque teve que colocar mais carne na churrasqueira, mas tudo bem, é dia de festa, tem que se entender que nada dá para programar exatamente quanto vai vender, né? Quantas pessoas vêm à festa. Então, é normal, isso aí fiquem tranquilos que não manchou absolutamente nada a festa, porque eu trouxe um churrasco para casa, olha meu amigo, de dar água na boca até agora, porque muito bom, excelente, excepcional e muito bem temperado também, tá bom? Abraço aí para vocês todos, os festeiros, os organizadores, o pessoal do CPC, enfim, ali de corridas, que estavam todos envolvidos, né? E a comunidade toda, né? Trabalhando, enfim, gente de todos os bairros praticamente ajudando também, tá bom? Abraço para vocês então mais uma vez e parabéns pela festa de corridas, festa de Nossa Senhora Aparecida ontem. E há outros locais também, lá no Chapadão, eu sempre tem lá no seu Zé Schlachta, né? Lá embaixo no seu José, falecido seu José, também tem uma gruta de Nossa Senhora Aparecida, lá também teve uma concentração ontem. Quero mandar um abraço lá para Preta e também para o seu esposo, Schlachta, enfim, a todos lá do Chapadão também. E os demais locais aí que comemoraram, que fizeram alguma comemoração ou então homenagem à Nossa Senhora Aparecida, a nossa padroeira do Brasil. Ela está aqui com a gente, aqui, olha, eu sou católico, né?

embora não sou tão assim praticante como muitos, mas tenho aqui a Nossa Senhora Aparecida em minha frente todo dia, porque tenho muita fé em Nossa Senhora Aparecida também. Meus pais já eram assim, meu pai e minha mãe, né, nos ensinaram exatamente ter respeito e fé por aqueles que acreditam em Deus, independente da forma, né, ou com um santo ou sem o santo, enfim, aqueles que não acreditam também em santos a gente respeita, porém também queremos, né, que todos nos respeitem, aqueles que não acreditam, respeitem a nossa crença, a nossa forma de crer, que o mais importante é Deus e Jesus, né? E por aí, dali para baixo, são formas de você chegar até eles, somente. E esta forma de Nossa Senhora Aparecida é muito legal, porque é uma santa nossa, né? É algo que pode ter sido verdadeiro, pode não ser, né? Toda aquela história muito bem contada pelos pescadores lá do interior de São Paulo, mas é a história que pegou no Brasil inteiro, né? Lá no norte do Brasil, lá em Belém, também tem a fé, né? Auxílio de Nazaré, enfim, a Nossa Senhora do Nazaré, de Nazaré, que é a mesma coisa, é uma homenagem a Maria, mãe de Jesus, né? Então, da forma que você crê, que você acredita, que você vai até Deus, não interessa muito. O que interessa realmente é que Deus nos dá sinais bons, né? Para que a gente siga o bom caminho, o caminho do bem. É isso ou não é? Não sei, né? Se eu não estiver certo, pode me corrigir aqui, não tem problema nenhum. 7h36, 7 horas mais 36 minutos. Olha, temos uma notícia triste, né? Nos deixou esta noite o ex-prefeito Plínio Galvani. Acabo de receber aqui, quero agradecer aqui o pessoal de um grupo novo aqui de WhatsApp, né? Que chama-se, deixa eu ver o nome do grupo aqui, foi criado aí há poucos dias, um grupo de informação aqui do município de Orleans, e que a gente está conectado com eles também. Orleans em pauta, né? E quero agradecer o pessoal do grupo aí que já postou, né? Inclusive, que o falecimento do nosso ex-prefeito Plínio Galvani. Tive a honra e a satisfação de trabalhar com ele quando era prefeito. Eu era secretário municipal, aliás, eu era até funcionário público municipal. Depois, mais tarde, pedi demissão da prefeitura, mas eu fiz concurso, passei como técnico agrícola, fui o primeiro técnico agrícola lá na época do seu Luiz Croceta, contratado pela prefeitura. E era chefe do Departamento de Agricultura. E logo depois, seu Plínio era vice, na época do seu Luiz. Seu Plínio era vice e eu assumi com ele também essa parte mais da área cultural, né? A área cultural do município foi comigo também naquele período. Período do seu Plínio Galvani, quando tinha já Oswaldo Cruzeta, o Vá, como vice, né? E então, nos deixou esta noite, seu Plínio Galvani, um homem trabalhador, lutador, honesto, trabalhador, só queria o bem da cidade, né? Fez tudo e deixou, inclusive, um legado muito positivo para sua família, para seus filhos. Lembro do seu Plínio Galvani nos acessórios, aqui próximo à garagem dos ônibus, aí do seu irmão, seu Otávio, né? Ali ele tinha um acessório, pequeno acessório, quando cheguei em Orleans, lá pelos anos 80, né? E depois foi crescendo, seu Plínio foi crescendo, aumentou o tamanho das suas lojas. Hoje tem loja aqui em Braço do Norte, seus filhos e descendentes, né? Então fica a nossa homenagem, nossa gratidão também, né, pela amizade, pela parceria de todos os tempos aí com seu Plínio Galvani, e as condolências, né, nossos sentimentos aos filhos, aos netos, às noras, genros, enfim, toda a família, né? A dona Dilma já foi mais cedo, agora vai seu Plínio, né? Dona Dilma foi repentinamente mais cedo, seu Plínio já estava mais de idade, né? Mas faleceu esta noite. Daqui a pouco mais detalhes aí sobre o falecimento, né, do seu Plínio Galvani, nesta noite ou no início da noite passada. Também não sabemos os detalhes, se foi no hospital, se foi em casa, enfim, o seu Plínio Galvani acaba de falecer, ex-prefeito de Orleans e ex-vice-prefeito também, né? Foi primeiro vice-prefeito e depois foi prefeito municipal. São 7h39, 7h39. Notícias tristes, né? Que nos deixam tristes aí na manhã de terça-feira, como essa do seu Plínio. E temos outras notícias para informar para você durante todo o nosso programa também. São 7h39 e, é claro, a gente vai trazendo para você aqui na programação da Cultura

0: também daqui a pouquinho já vamos trazendo aí para você o momento espírita desta terça-feira, daqui a pouquinho aqui no programa. São 7h39, eu vou para o intervalo, volto já.
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10: Já estamos de volta, são 7:47 da manhã, 7:47. Para você, meu amigo, para você, minha amiga, que está ligado na Cultura, muito bom dia. Para você que está ligando agora, seja muito bem-vindo. Trabalhando desde a madrugada? Pois é, bom trabalho. Para você que está em casa ainda, são 7:47. Para quem pega às 8, já está em cima da hora para pegar aí nesta terça-feira com jeito, com cara, com gosto de segunda-feira, né? Uma semana um pouquinho mais curta, porque tivemos o feriadão de Nossa Senhora Aparecida. Agora é trabalhar, né? Trabalhar. Trabalhar muito, né? Nesta terça, quarta, quinta, sexta, para chegar ao sábado e domingo, né? Uma semana antes da eleição, né? Da eleição que acontece no outro domingo, para a gente também folgar um pouco no fim de semana também, né? É sábado e domingo, portanto, a grande maioria já folga, né? E no domingo principalmente. E aqueles que trabalham mesmo nos fins de semana, né? Um bom trabalho para vocês. São 7:48, agora 12 minutinhos faltando para as 8 horas da manhã. Hora e vez do Momento Espírita aqui no programa. 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

Ao analisar a guerra, os benfeitores espirituais estabelecem, respondendo às indagações humanas, que o homem é culpado das crueldades que nela cometa, sendo-lhe também levado em conta o sentimento de humanidade com que proceda. Estipulam que a crueldade é um instinto de destruição no que tem de pior. Porquanto, se algumas vezes a destruição constitui uma necessidade, com a crueldade jamais se dá o mesmo. Ela resulta sempre de uma natureza má. Quando pensamos em crueldade, é comum que a nossa mente viaje, quase de imediato, para os cenários desoladores dos grandes campos de batalha. Imaginamos as bombas, a crueldade física imposta ao semelhante, sob o pretexto de disputas políticas e de conquistas territoriais. Esquecemos que existem outros campos de batalha, silenciosos e invisíveis. Eles se encontram no recôndito de nossos lares, nos corredores dos nossos ambientes de trabalho e nas ruas por onde transitamos. Nesses espaços, uma nuance da crueldade se veste de roupagens extremamente sutis, porém de uma letalidade devastadora para a alma imortal. Ela dilacera os tecidos do espírito quando matamos o ideal sagrado que floresce no peito do nosso irmão. Tornamo-nos cruéis quando desejamos reduzir o outro à mais absoluta insignificância, roubando-lhe a esperança e apagando o brilho dos olhos sonhadores. Agimos cruelmente quando enfatizamos a alguém, com a lâmina fria da nossa indiferença, que ele não é importante. Quando as nossas atitudes demonstram cabalmente que o seu esforço diário, as suas lutas invisíveis e a sua própria existência não possuem qualquer significado, decretamos no tribunal do nosso egoísmo que aquela vida não tem nenhum valor. É de crueldade dolorosa responder com distanciamento e frieza às indagações de quem nos procura em busca de um norte, de uma orientação ou de um mínimo de atenção. Deixar alguém falando sozinho, relegá-lo ao vazio de um aposento ou à invisibilidade social, é expressar-lhe todo o seu desvalor. O silêncio, quando utilizado como arma de punição ou de desprezo, é um dos mais perversos algozes da humanidade. Esse silêncio gélido e calculado tem o terrível condão de destruir a vontade de servir do nosso semelhante, não importa onde ele esteja inserido. Ao negarmos reconhecimento, um sorriso ou a mais simples das respostas, nós o asfixiamos emocionalmente. Quantos corações caminham ao nosso lado, arrastando-se nesses campos de batalha diários, feridos pela nossa brutal indiferença? Quantos ideais nobres foram precocemente sepultados na vala comum do desprezo? Reflitamos com honestidade e brandura sobre as armas invisíveis que temos empunhado em nossas relações afetivas e sociais. O Cristo, nosso modelo e guia, nunca foi indiferente a ninguém. Para ele, não havia dor insignificante, nem criatura humana invisível. Que possamos desarmar os nossos corações. Que façamos de nossa presença um oásis de acolhimento luminoso, lembrando que a maior e mais bela vitória que podemos conquistar é o resgate da dignidade do outro através da força inesgotável do amor.

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0: 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Bom dia aqui para os amigos que estão no YouTube e também no Facebook. No Facebook temos a Divânia Coan, o Edio lá no Rio Pinheiros, o Vitalino Ribeiro, o Bisto Milho lá em Oratório, a Simone Croceta em Rio Belo, Rony Medeiros Pedroso, Ronivaldo Medeiros Pedroso e a Lu aqui na comunidade da Barra do Rio Novo. Também temos a Ivonete Ramos, aqui da Lomba. Bom dia, paz do Senhor Jesus. A Eliane Bages Peck, lá do restaurante Bela Vista, juntamente com seu esposo, o Almerito. E também o Reginaldo e a Grazi. Enfim, todo o pessoal do Bela Vista também já ligados na cultura. Dona Terezinha Faquim Fernandes, em nome dela, todas as meninas e mulheres que fazem parte da nossa... do nosso dia a dia aqui no melhorando sempre, né? Cada vez melhor o nosso visual, né? As mulheres que fazem as mulheres e homens mais bonitos através dos seus salões de beleza. Dona Terezinha Faquim Fernandes, aqui a dona Irma aqui ao lado, enfim, a Esther, também a dona Terezinha Mary e a todas as demais aí que estão acompanhando o programa. Os taxistas, através do Lindomar Fernandes, ligado na cultura também. Os taxistas todos aí recebam o nosso abraço, nosso bom dia. Bom dia a Padilha, abençoado dia para todos nós, abençoada semana, com Deus acima de tudo sempre, né? Dona Terezinha Faquim Fernandes. A Albertina Maria Cavagnoli, bom dia, abraços a todos. César Betti em Criciúma, ouvindo a cultura também, muito bom dia. Bom dia também para a dona Maria Vacelai, né? Que também está ligada na cultura. Bom dia a todos vocês, então, muito obrigado pelo carinho. Temos também aqui no YouTube a Maria Antônio Rabelo da Veiga, dando seu bom dia cedinho aqui na cultura também. Pelo nosso WhatsApp, né? Também uma série de pessoas já mandaram aqui o seu bom dia especial nesta manhã. O Sérgio Pelegrim está ligado na cultura. Bom dia também para você, meu amigo, para o Dé Rodrigues, para o Jaci Zomer, dona Jô, ontem fomos lá, né? O Juliano, seu filho, que também está por aí, né? Um forte abraço e vocês que estão aí ligados aí na República da Serraria, viu, Juliano? Aí é chamada República da Serraria. E o seu Jaci Zomer nos recebeu ontem à noite, à tardezinha, à noite, saboreamos lá um gostoso, saboroso, né? Arroz a carreteiro de primeira qualidade e conversamos um pouco, né? O Jaci que está aí numa boa, numa ótima recuperação da sua saúde e a gente está aí torcendo cada vez mais para que ele consiga vir para o programa aqui o mais rápido possível. Hoje tem programa, né? Às 11:00 da manhã temos o nosso Cultura em Debate e o Jaci deverá participar de onde ele estiver, ali em casa, né? Através do YouTube, através do nosso WhatsApp aqui, com mensagens e também com seus comentários, né? Inteligentes comentários. São 7:58. 7:58, é o espaço aberto na cultura e vamos juntos até às 9:00 da manhã. Olha, neste sábado que vem, dia 17, nós teríamos o programa Conversando sobre Espiritismo. Ficou para outro sábado, dia 24, tá bom? Em comum acordo aí com o pessoal do Centro Espírita, que terá uma atividade extra fora do município, né? Os apresentadores aqui do programa. Ficou então para o dia 24 e não mais para o dia 17, ok? Dia 24, às 10:00 da manhã, teremos aqui na cultura o momento de conversar sobre o Espiritismo, né? Para você conhecer melhor o Espiritismo aqui através das ondas amigas da Rádio Cultura FM. São 7:59, hora certa da Ótica Pacheco, eu volto já, hein? 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
0: Pontualmente 8:00 da manhã.

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2: Muito bem, estamos de volta, 8:07 da manhã, 8:07, já estamos aqui com a presença de uma das participantes, né? Como diretora de cursos técnicos da nossa FEBAV, que é ligado, Unibav é ligado à FEBAV também, né? O Centro de Educação Técnica, que é o CETEC, do Unibav, a Jaqueline Fortunato. Jaqueline, seja bem-vinda aqui na Cultura e, é claro, fique à vontade aí já para falarmos um pouco sobre a importância, né, do curso técnico. Eu até falo de cadeira porque sou técnico agrícola, né? E graças a esta formação é que estou aqui hoje, né? Vim para Orleans para trabalhar como técnico agrícola, na época ainda a Acaresc, hoje é Pagre, né? E o curso técnico me deu assim uma base muito grande para toda a minha vida, né? Na época a universidade era mais difícil, era mais longe, mais cara, hoje está muito mais à mão. Porém, o básico é o técnico, né? Muito bom dia para você, seja bem-vinda.
3: Bom dia, Padilha, bom dia a todos os ouvintes da Rádio Cultura. Obrigado pela oportunidade, pelo espaço, para realmente a gente falar sobre isso, a importância da formação técnica, né? O primeiro passo aí para uma carreira profissional. Então, o Unibav já há muitos anos, né, foi uma das pioneiras trazendo os cursos técnicos. Lá na década de 78, 80, nós já tínhamos o técnico em contabilidade, técnico em marcenaria, e retomou, né? Ali por meados de 2014, 2015, voltou novamente com os cursos técnicos, e aí a gente ampliou todo o leque de formação dessas áreas. E nós temos também o técnico em agropecuária, é um dos cursos também que a gente tem toda a preocupação para formar esses jovens aí de toda a área rural, para estar se qualificando e também levando para o campo essas tecnologias atuais que nós temos hoje. E além disso, nós temos outros diversos cursos técnicos, Padilha, na área da saúde, o técnico de enfermagem, técnico em estética, temos o técnico de segurança no trabalho, uma outra área muito importante também aí para as empresas, para as indústrias, né? Temos o técnico em eletrotécnica. E para o ano que vem vamos ter o técnico em eletromecânica, que são duas áreas, a eletrotécnica e a eletromecânica, duas áreas que se conversam, né? Duas áreas que têm uma demanda grande para atender todas as nossas indústrias da nossa região. E seguindo aí também profissionalizando as pessoas, né? Para que possam estar atuando, possam estar iniciando a sua carreira profissional. Os cursos técnicos do Unibav, ele é para alunos que já têm o ensino médio concluído ou que estejam cursando a partir do segundo ano do ensino médio, onde ele vai fazer o técnico e o médio junto, né, concomitante, como nós costumamos falar. E é uma oportunidade para esse jovem para que ele possa conhecer essas áreas e ver o que futuramente ele deseja fazer. Eu gosto muito de conversar com os jovens quando eu vou nas escolas, falar um pouquinho sobre essa área de formação. Eu digo assim, você tem interesse de futuramente ir para algum curso na área da saúde, eu quero fazer medicina, eu quero fazer fisio, odonto. Então, faça um curso

0: curso técnico na área da saúde, faça um curso técnico em enfermagem, que ele vai te dar uma base para realmente você se encontrar e ver se realmente é uma área de formação que você deseja. E como você muito bem falou, o curso técnico te prepara não só para o mercado de trabalho, mas ele te dá uma preparação para a vida, né? São fundamentos do curso, são disciplinas que você tem no curso que vai te preparar para a vida mesmo, para você saber se relacionar lá dentro da empresa, para você se desenvolver como um empreendedor nessas áreas aí da elétrica, da mecânica, você prestar serviço, né, para as empresas ou para terceiros. Então, é uma formação de muita relevância. É uma formação rápida, Padilha, são 2 anos de formação, né? Então, você pode estar terminando o médio já com o técnico, ou mesmo que você já tenha o ensino médio, pode fazer em 2 anos o técnico e depois continuar os seus estudos, continuar a sua qualificação, buscando aí estar atuando, né, no mercado de trabalho. Um mercado de trabalho tão carente, com diversas áreas, com diversos profissionais, né, pagando razoavelmente bem para diversas áreas, mas que precisa ter esses profissionais realmente qualificados. E esse é o nosso papel, né, como instituição de ensino, como educadores, promover todo esse desenvolvimento técnico e também pessoal para os nossos jovens e adultos.
1: E você escolhe também, dependendo do curso técnico que você vai escolhendo, dentro da sua aptidão, do seu gosto, de repente até você descobre, né, o jovem principalmente, descobre, na verdade, a sua vocação, né? Muita, desperta isso, a vocação também.
0: Eu digo tanto que descobre ou como também se confirma que é aquilo que não queira, né? Aquilo que não quer seguir.
1: Antes, né, da faculdade. Né?
0: Antes da faculdade, isso verdade. Mesmo. Mas é muito importante, né, para que esses jovens, os pais que estão nos ouvindo hoje, nessa manhã de terça-feira em casa, aí, que o seu filho está cursando aí o ensino médio, então vamos motivá-los para que ele possa estar fazendo junto o técnico também. Vai ajudar também nas próprias disciplinas do ensino médio, mas também vai promover todo esse desenvolvimento tecnológico, esse relacionamento, todo o conhecimento técnico que hoje falta muito, né, nos profissionais. A gente escuta muito das empresas que muitas vezes as empresas contratam pela técnica, mas acabam desligando pelo comportamento, pela falta de um comportamento adequado dentro do ambiente de trabalho, né? Então, realmente é muito importante que a gente motive esses jovens a estudar. Como você falou, não precisa ir para longe hoje, né? Antigamente tinha que se deslocar para Criciúma, Tubarão, para fazer uma formação técnica ou até de nível superior. Hoje você tem aqui do lado da sua casa, com todos os recursos possíveis e o mais importante ainda, Padilha, com a possibilidade de bolsas de estudos, né? Nós temos bolsa de estudos também para os cursos técnicos, de 50% até 100%, né, garantindo a bolsa para todo o curso. Claro, existem os critérios, né, de solicitação de bolsa, de comprovações, de nível de carência, tudo, mas nós temos diversos alunos já que cursam conosco, que tiveram a bolsa concedida e estão aí concluindo já todo o seu curso com bolsa de estudos, né, mantido pela instituição, porque essa bolsa de estudo do curso técnico é da instituição mesmo, porque ela acredita realmente nessa formação, ela acredita que realmente precisa, né, profissionalizar esses jovens para atender a demanda do mercado.
1: Agora, quantos cursos no total temos hoje à disposição?
0: Hoje nós temos 7 cursos.
1: Sete cursos.
0: Nós temos técnico em agropecuária, enfermagem, eletrotécnica, eletromecânica, estética, segurança no trabalho. 6 cursos.
1: Seis cursos que já estão em...
0: Já estão em funcionamento, já temos turmas dessas formadas. Um exemplo, técnico de enfermagem, nós já temos há mais de 10 anos, né? Já formamos mais de 100 profissionais para a área da saúde, nessa área da enfermagem. E na área da indústria, então, a gente tem eletromecânica, eletrotécnica, segurança no trabalho, né? Temos o curso técnico em estética também, que prepara o pessoal para estar atendendo toda essa demanda, né, do cuidado, do bem-estar. E o técnico em agropecuária, que é o nosso carro-chefe também aí, que é essa demanda, porque a nossa região ela é 100% agrícola, né? Então, a gente precisa realmente estar profissionalizando esses jovens para estar modernizando as suas propriedades.
1: Já estamos praticamente no fim do ano, né? Hoje já estamos em outubro e é claro que já preparando o ano que vem. Quer dizer, começa o período letivo, período de aulas, em março do ano que vem?
0: Em fevereiro, Padilha. Fevereiro. Então, a gente está com o processo agora de inscrições, né? Então, você pode se inscrever acessando o nosso site, né, unibave.net, lá nos cursos técnicos, escolher o curso, lá dentro você vai ter mais detalhes de cada área, né, como carga horária, quanto tempo de duração, qual é o perfil de profissional de conclusão, pode até conhecer as disciplinas que você vai cursar durante os 2 anos e fazer a sua inscrição. E ainda em finalzinho de novembro, início de dezembro, a gente já realiza as matrículas e final

0: de fevereiro de 2007, provavelmente lá entre meados do dia 20 e 27 de fevereiro, iniciamos o semestre letivo do ano de 2027. Nós temos turmas que se formam agora já no final do ano, nós temos aproximadamente 40 alunos que vão se formar agora nos cursos nesse final do ano. Temos turmas que vai continuar o ano que vem, que vão para a terceira, quarta fase do ano que vem, e com certeza vamos ter primeiras fases desses cursos também.
1: Muito bem, então fica aí o convite, né, para a garotada, para as pessoas mais adultas também, como você falou, já, quem já fez o curso médio pode também ingressar, né?
0: Pode.
1: Mesmo quem tenha faculdade, que queira se aperfeiçoar nesta área mais prática do técnico, né? É importante fazer a sua...
0: Muito importante, bem lembrado por você. A gente tem, sim, alguns alunos que já têm até a graduação, mas vem procurar no técnico uma especialização mais direta, né, na sua área, né? Então, a gente já teve alunos. E aí também você pode trazer aproveitamento das disciplinas que você já fez, ela correlata, né? Se bate a disciplina, a carga horária, tudo, a gente faz essa validação também. Então, é bem importante mesmo essa qualificação, né? E no curso de eletromecânica, por exemplo, a partir do ano que vem, nós também vamos fazer as certificações intermediárias. O que seria isso? Você faz um semestre, né? O final daquele semestre você já recebe também um certificado como um curso de qualificação. Concluindo os 4 semestres, você recebe o teu diploma de técnico em eletromecânica.
1: Muito bem, Jaqueline. Jaqueline, é claro, para encerrar a nossa conversa, a importância desses cursos também, porque hoje nós estamos com uma carência de mão de obra especializada muito grande, né? Em todos os setores. Quer dizer, você já faz o curso técnico, já vai trabalhando, vai praticando, isso é muito importante para preparar para a vida, não tem
0: dúvida. Com certeza, e as empresas, as indústrias, o comércio, a prestação de serviço aí carente, muito carente de mão de obra qualificada, bons profissionais, éticos, comprometidos com a empresa, com o dia a dia do trabalho, né, com a técnica também. Então é rápido, né? 2 anos você já está, nossos cursos, todos eles, a sua grande maioria tem os estágios obrigatórios. Então nos estágios você já começa a ter essa inserção no mercado, você já começa a ser visto, né? E aí as empresas também podem convidá-lo já para vir efetivar nas empresas e você continuar fazendo seu estágio lá, mas de uma forma já remunerada agora, né?
1: Certo.
0: Isso ajuda na renda familiar, isso ajuda no teu crescimento profissional e pessoal, e é isso que a gente precisa, educação de qualidade, formação, para que a gente possa ir crescendo os nossos índices econômicos.
1: Tá bom, Jaqueline, muito obrigado pela tua presença. Se tiver mais algum recado, fique à vontade. Como é que as pessoas podem acessar? Através também do site?
0: Através do site, né? Unibave.net. Pode também pessoalmente lá no Unibave, no nosso departamento de atendimento ao cliente, nosso CAT, lá na nossa central de atendimento. E também pelo telefone 3466-5600. Ali também é o nosso WhatsApp. Se tiver qualquer dúvida, pode entrar ali, fazer a sua pergunta, que a gente responde logo em seguida. E esperamos também que possa visitar o nosso campus, conhecer as nossas estruturas, nossos laboratórios, todas as nossas aulas acontecem lá no Unibave, sala de aula, laboratório com estrutura, os nossos professores também, na sua grande maioria são professores que já atuam também na graduação, então em todos os nossos cursos a maioria são professores especialistas, mestres e até doutores.
1: Faltou apenas uma perguntinha aqui que eu acabei deixando para trás, mas é importante também para as pessoas se esclarecerem. É claro que os horários dos cursos são variáveis, né? Não tem um horário fixo, enfim, é vespertino, matutino, enfim, ou noturno. Né?
0: Os nossos cursos são no período noturno, Padilha.
1: Todos noturnos?
0: Todos no período noturno, porque a gente dá oportunidade para aquele que está fazendo o ensino médio, ele faz de manhã, ou ele faz à tarde, ele tem a possibilidade de fazer o técnico junto, né? E as nossas aulas acontecem de segunda a sexta-feira. As disciplinas de sextas, elas são semipresenciais. Então, ele vai ter algumas aulas presenciais e outras online, né? Mas são sua maioria presencial na nossa estrutura, nos nossos laboratórios.
1: Alguma prática fim de semana também ou não?
0: Nós temos algumas atividades de estágio, né? Que acontecem no curso de técnico de enfermagem, o curso em agropecuária também. As práticas, a sua grande maioria acontece nos sábados pela manhã, na nossa fazenda experimental, nas visitas técnicas nas propriedades, né? Mas na sua maioria, os demais estágios são no período diurno.
1: Obrigado pela tua presença mais uma vez. Leva um abraço lá para toda a equipe, né? Da FEBAVE, do Unibave, né? Que é uma equipe que está muito unida, muito organizada, né, para trazer a melhor educação possível, né?
0: Eu que agradeço a oportunidade, né? Deixo um abraço para todos os ouvintes. Já quero de antemão deixar um feliz Dia dos Professores nessa semana, né? Na quinta-feira nós estamos aí comemorando o dia desse profissional e aí que forma tantas profissões, né? Eu sou pedagoga E a gente sabe da importância de ter

0: professores motivados, professores que olhem realmente a educação como a ferramenta transformadora de qualquer país, né, Padilha?
1: Legal, forte abraço então para toda
0: obrigado,
1: a equipe
0: obrigado.
1: Lá. São 8h20 da manhã, 8h20, conversamos aqui com a Jaqueline Fortunato, ela é coordenadora, ela é diretora dos cursos técnicos CETEC, né, Centro de Educação Técnica da FEBAV, que é ligado também, claro, ao Unibav, na nossa, o complexo nosso centro universitário. São 8h21 da manhã agora, 8h21, rápido intervalo, a gente volta já na sequência, fique ligado.
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6: Muito bem, estamos de volta ao nosso programa. Vamos juntos até as 9 da manhã. Aqui, Espaço Aberto na Cultura. 8:28 da manhã, 8:28, 70% a umidade do ar, 18 graus a temperatura. Temperatura agradável, né? Temperatura de primavera gostosa, né? Estamos aí há poucos dias do pleito eleitoral, da grande decisão para os brasileiros, né? E vamos votar consciente, né? Votar sem manipulação, vamos votar pelo melhor para o Brasil, tá bom? Eu tenho certeza que você é inteligente, vai votar pelo melhor para o Brasil e não para alguns, né? Para um grupinho aqui, grupinho ali, aquela história. Vamos acabar com isso no Brasil, né? E vamos também melhorar essa justiça, né? Que essa justiça é uma bagunça só, né? Ô, meu Deus do céu, que coisa louca essa justiça federal, né? Aquela lá da última instância, né? Aquela do Supremo. Meu Deus do céu. Um ministro diz uma coisa, o outro já muda tudo, já volta para trás, para tudo a zero. Agora estão acusando o TSE também de manipulação e, olha, é uma acusação de lá e de cá toda hora. Então tem que mudar. E mudar para valer, né, essa questão de escolha dos ministros, ministros do Supremo e tudo mais. Olha, acabo de receber aqui, agora oficial, né, que faleceu às 0:30, ou 30 minutos da madrugada de hoje, em sua residência, com 88 anos de idade, o nosso ex-prefeito Plínio Galvani. Seu Plínio deixa 3 filhos, 6 netos, 5 bisnetos e 1 tataraneto. Cerimonial de despedida vai acontecer, ou está acontecendo já, aqui na Capela Mortuária Municipal, aqui do cemitério de Orleans. O encerramento previsto para hoje, às 17 horas, 5 da tarde, no cemitério de Orleans, havendo antes celebração na capela local. Noticiamos com muito pesar o falecimento do senhor Plínio Galvani, ex-prefeito de Orleans, informou Grupo Zappellini. 8:30, 8:30, é o nosso Espaço Aberto na Cultura. Para você, meu amigo, para você, minha amiga, que está ligado na cultura e que nesta terça-feira está com a gente aqui no Espaço Aberto. Vamos agora com mais informações e desta vez vamos trazendo para você Richelle Maurício com as informações da Fundação Hospitalar Santa Otília, sempre em nome do Mercado

0: 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Richelle Maurício, muito bom dia.
1: Bom dia aos ouvintes da Rádio Cultura. Eu sou Richelle, enfermeira da Fundação Hospitalar Santo Otília, e eu estarei passando as informações das últimas 120 horas. Tivemos um total de 617 atendimentos no pronto-socorro. Setor de internação, estamos com 26 pacientes, sendo 22 pacientes no setor clínica médica e 4 pacientes no setor da maternidade. Cirurgias realizadas, tivemos 10. Nascimentos, tivemos 2, sendo 2 recém-nascidos. Nascidos do sexo masculino. Transferência, tivemos 4, sendo 3 pacientes do sexo masculino. Paciente com a idade de 53 anos para o Hospital de Araranguá, a paciente com a idade de 20 anos para o Hospital São José e outro paciente com a idade de 11 anos para o Hospital Santa Catarina. E uma paciente do sexo feminino, idade 45 anos, para o Hospital São José. Óbito, tivemos 4, sendo 3 pacientes do sexo masculino, um paciente com a idade de 88 anos, um outro paciente com a idade de 72 anos e a outro paciente com a idade de 66 anos e uma paciente do sexo feminino, idade 46 anos. A todos os familiares, os nossos sentimentos. E aproveitando a oportunidade, eu convido a todos os ouvintes a fazer o convênio Amigos do Hospital. Sua contribuição é muito importante para o crescimento da Fundação Hospitalar Santa Otília. Faça parte desse convênio você também. E também informamos a todos os nossos ouvintes que o nosso centro diagnóstico de imagem conta com vários exames, entre eles raio-x, ultrassom, tomografia, endoscopia e colonoscopia. Essas foram as informações da Fundação Hospitalar Santo Otília das últimas 120 horas. Desejamos a todos os nossos ouvintes um bom dia!
0: Bom dia, bom dia. Pois é, nesse feriadão tivemos quase 700 pessoas, vejam só, quase 700 pessoas sendo atendidas no pronto atendimento da Fundação Santa Otília, como relatou muito bem a Richelle Maurício neste momento, né? Então, a importância da nossa fundação aqui pertinho de nós, funcionando a pleno vapor, 24 horas por dia, né? 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
0: 8 horas da manhã, mais 33 minutos, 8h33, a hora e a vez, em nome de Decor Cortinas, do comentário político de Dilermando Brito. 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Dilermando, bom dia.
4: Bom dia, Padilha. Bom dia, Vinte da Rádio Cultura. Aqui é Dilermando Brito. Ato pró-Lula tem denúncias de agressão e depredação no metrô. Manifestantes pincharam o acesso às estações Consolação, Trianon, MASP, em São Paulo. Duas mulheres relataram hostilidade durante o protesto. A manifestação de apoio à reeleição de Lula, realizada neste domingo na Avenida Paulista, em São Paulo, terminou com agressão e danos à estação. Bem, ouvinte, durante esse ato de dispersão, manifestantes pincharam estruturas e quebraram grades na Estação Consolação. E assim, né, ouvinte, estamos diante do mais natural da esquerda, que é a violência, a depredação e o vandalismo. Eles acreditam que irão conquistar votos. A esquerda não quer convencer. O que eles querem é te ameaçar. A revista Economics britânica afirmou que a era do domínio do Partido dos Trabalhadores no PT do Brasil chegou ao fim e classificou o país como uma nação da direita. A avaliação foi publicada nesta terça-feira da semana passada em um editorial intitulado "O Brasil é um país de direita". Bem, ouvinte, não podemos nos esquecer que a Economics, ela é uma revista de esquerda, é um folhetim de esquerda.

0: só o fato deles começarem a entender e aceitar que realmente é uma tendência a virar à direita, já é um bom sinal. Brasília. Levantamento do IBESP e Abrapel, divulgado neste sábado, confirmou a tendência de vitória de Flávio Bolsonaro sobre Lula. No segundo turno, o senador aparece com 52,7% das intenções de voto, contra 47,3% de votos. A pesquisa ouviu 1.500 eleitores em todo o território nacional, de 6 a 8 de outubro. A margem de erro é de 2,6 pontos percentuais, para mais ou para menos. Aos ouvintes da Rádio Cultura, Dilermando Brito.
1: Tá, e portanto, Dilermando Brito trazendo o seu comentário político do dia aqui na Cultura FM. 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Com o doutor Hamilton e sua equipe de trabalho ali, né? 8h38, 8 horas 38 minutos, o último intervalo, eu volto já, hein? 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
0: Muito bem, estamos de volta, 8h43, já é reta final do programa, é o nosso espaço aberto aqui na Cultura. Vamos juntos até às 9. Daqui a pouco, às 9 da manhã, o nosso companheiro Amarildo Teles e o Show da Cultura, com muita música, muita participação do ouvinte e tudo mais, né? E mais prêmios para você. Olha, temos aqui uma carteira de motorista que foi encontrada na cidade e foi deixada aqui nos estúdios da Rádio Cultura. Ela pertence a Jean Jeremias, é isso? Jean Jeremias, por favor, pode retirar aqui a sua carteira nacional de habilitação que está aqui com a gente, aqui na Cultura FM, tá bom? Alguém encontrou e deixou aqui no estúdio aí no final da semana passada, tá bom? Jean Jeremias pode vir buscar sua carteira de motorista que foi encontrada e se encontra aqui no Estúdio da Cultura. Olha, são 8h44, 8 horas 44 minutos. 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Olha, nós temos a nota de falecimento do seu Plínio, né? Plínio Galvani, nosso grande amigo, que acaba nos deixando, 88 anos de idade. Ele faleceu às 00h30, ou seja, meia hora da madrugada de hoje, em sua casa, em sua residência, seu Plínio Galvani. Ele deixa 3 filhos, 6 netos, 5 bisnetos e 1 tataraneto. O cerimonial de despedida está acontecendo na Capela Mortuária Municipal e o encerramento está previsto para hoje, às 17h, 17h, no cemitério de Orleans, havendo antes celebração na Capela do Cemitério. Noticiamos com muito pesar o falecimento do ex-prefeito Plínio Galvani, informou o grupo Zappellini. Plínio Galvani foi uma figura, né? Nesse período todo, esses 88 anos de idade, nasceu no Barracão, no interior de Orleans. É uma figura pública destacada, líder político e empreendedor aqui no município de Orleans. Ele se destacou muito, seu Plínio, tanto por sua atuação no comércio local, quanto também por sua trajetória política aqui no município, especialmente em Orleans. Antes de ingressar na vida pública, Plínio Galvani deixou suas origens agrícolas lá no barracão da família para aprender um ofício, na época, o ofício de mecânico. Com um exemplo, ele e seus irmãos se estabeleceram aqui na cidade e Plínio Galvani começou a se especializar no comércio também de autopeças. Na década de 1960, ele fundou a Galvani Peças, uma tradicional loja de autopeças que até hoje está em Orleans, né? E também em Braço do Norte, que expandiu inclusive suas operações ao longo de décadas, abrindo filial em Braço do Norte, como disse, e que permanece ativa na prevenção e manutenção automotiva regional. Plínio Galvani, na sua carreira política, teve um papel de grande relevância na política de Orleans pelo MDB, antigo PMDB, Partido do Democrático, Movimento Democrático Brasileiro. Foi vice-prefeito, atuou inicialmente como vice-prefeito do município. Na 23ª legislatura, prefeito de Orleans, disputou as eleições municipais e conquistou o cargo principal ao lado do seu vice Oswaldo Cruzeta, o VA. O mandato ocorreu em 1º de janeiro de 1989 a 31 de dezembro de 1992. Na época eu fui vereador, né? Meu período, primeiro período de vereador. Fui vereador e apoiador de Plínio Galvani naquele período. A vitória da chapa nas urnas foi histórica, registrando uma diferença de 1.502 votos contra os opositores, também ex-prefeito Francisco Zomer, que já havia sido prefeito anteriormente, nos anos 70, e Jorge Niero como seu vice. A maior vantagem eleitoral já vista na história política da cidade até então. Durante a sua gestão na prefeitura, a administração Plínio Galvani realizou significativas melhorias para o desenvolvimento socioeconômico de Orleans. Por exemplo, a construção e a entrega do terminal rodoviário municipal Manuel Bertoncini, localizado no bairro Campos Elísios, né? Considerada uma obra na época marcante para o período, né? A idealização e instalação da área industrial do município também, aquela primeira área industrial que agora foi pavimentada a rua, né? Projeto estruturado durante seu mandato, que gerou emprego e renda ao longo de todo o período, né? Até hoje. Plínio Galvani, com sua história lembrada, é lembrada a sua história na região pelo pioneirismo comercial no setor automotivo, quando pelo impacto e suas obras no desenvolvimento urbano de Orleans também no setor público. A história dos imigrantes italianos aqui, Plínio Galvani fez parte, né, de Santa Catarina, família Galvani. A maioria deles mecânicos, hoje temos filhos, netos e também sobrinhos de Plínio Galvani, que são mecânicos, né, graças aos seus pais. Então fica aqui a nossa homenagem, né? A homenagem da Rádio Cultura ao ex-prefeito, ex-vice-prefeito e também empreendedor de Orleans, Plínio Galvani, que faleceu nesta noite com 88 anos de idade. aí os familiares, nossas

condolências, né, nos amigos, e é claro, fica a história, né, a história registrada do ex-prefeito Plínio Galvani para a posteridade. 8h50 da manhã, 8 horas mais 50 minutos, faltam 10 minutinhos agora para as 9 da manhã. 10 para as 9. O Aldeci Batista, lá de Araranguá, mandando um abraço, bom dia. Um forte abraço, Valdeci Batista de Carvalho e família de Araranguá. A Marlene Monteiro também já mandou seu bom dia. A Maria Gorete Volpato também com um bom dia especial. Olha, uma das últimas aparições públicas do ex-prefeito Plínio Galvani, ele aparece aqui em fotos, inclusive, com o ex-prefeito também, que foi candidato agora a deputado estadual, Dr. Jorge Có. É, ele lado a lado com o Dr. Jorge na Ponte da Colônia, quando foi inaugurada, né? O ex-prefeito Plínio Galvani. Portanto, foi uma das últimas aparições, como diríamos assim, como político, né? Que ele gostava da política e acabou também indo lá prestigiar o seu companheiro de partido, Dr. Jorge Có, na inauguração. Ele esteve presente no evento, compartilhou inclusive uma palavra lá para a imprensa local, enfim. E ele disse o seguinte, seu Plínio: é emocionante testemunhar a entrega de uma obra desta magnitude. Parabenizo a administração pelo empenho em trazer melhorias significativas para a comunidade orleanense, entre aspas, portanto, Plínio Galvani, no dia 24 de dezembro do ano de 2024, quando foi inaugurada, né, a ponte, ou reinaugurada, porque foi ampliada, né, segunda parte, a segunda pista da ponte Célio João dos Santos, ponte da Colônia, situada ali na rua Vitor Meirelles, um investimento de aproximadamente 7 milhões de reais na estrutura e possui 95 metros de extensão e agora tem duas vias que foi construída aí pela empresa que venceu a licitação, Araújo Construções. Aí, portanto, um pouco da história do seu Plínio Galvani, né, e também suas últimas aparições públicas, né, aqui na cidade, trazendo aí, deixando agora recordações, boas recordações das suas atividades profissionais e também sua atividade política aqui na cidade. 8h53, 8 horas mais 53 minutos. Pai pediu para levar o programa um pouco mais. O pai é o pai do Iago aqui, né? Vamos levar o programa um pouco mais, então. Se atrasou já na terça-feira, primeiro dia útil da semana. O homem já chega atrasado. Barbaridade. Que coisa, hein, Amarildo? Mas faz parte, né? Às vezes é porque ele tá vindo de Criciúma, provavelmente pegou um trânsito aí, pegou algum problema na estrada e atrasou um pouco meu amigo Amarildo Teles, que daqui a pouquinho chega. Mas nós vamos levando sim, Amarildo. Pode deixar com a gente aqui. Vamos levando um pouquinho mais o nosso programa. E o Amarildo chega daqui a pouquinho trazendo mais descontração, música e tudo mais, né? Fica aí o abraço também aos nossos amigos que estão ligados na cultura. Onde você estiver ouvindo a nossa emissora, muito obrigado aí pelo carinho. Olha, aqui no Espaço Aberto também, até quero trazer aqui uma notícia interessante que me chama a atenção. É que uma pequena cidade aqui da nossa região se destaca nacionalmente. Nacionalmente se destaca. Ela tem 6 mil habitantes e produz cerca de 40% dos caixões do estado. Caixões, urnas para as pessoas quando falecem, né? E ela hoje recebe um título inusitado de capital catarinense dos caixões. Qual é essa cidade? Grão-Pará, aqui do ladinho da cidade de Orleans. Grão-Pará, portanto, no sul de Santa Catarina, aqui no nosso sul, é conhecida como a capital catarinense dos caixões. Principal atividade econômica lá no Grão-Pará é a agropecuária, como aqui, né? Com um pouco mais de 6 mil habitantes, portanto, a nossa pequena cidade de Grão-Pará carrega esse título. O município é conhecido como a capital dos caixões, cercado de belezas naturais, com forte presença do agronegócio. O município agora vai se destacar ainda mais com o término da Serra do Corvo Branco, né, que já está no finalzinho. Dentro de meses teremos aí a passagem por Grão-Pará pela Serra do Corvo Branco, totalmente pavimentada, totalmente concretada e pavimentada.

belíssima, né? Vai ficar belíssimo. E vai se desenvolver, além, claro, da capital do Caixão, vai ser também uma cidade de destaque, sem dúvida alguma, nesta área de turismo, né? O turismo em Grão-Pará vai se destacar, não tem dúvida nenhuma. A cidade conta hoje com 4 empresas do ramo fúnebre e a estimativa é de que o segmento empregue cerca de 200 pessoas no município de Grão-Pará, produzindo cerca de 7 mil caixões, 7 mil urnas funerárias por mês. É bastante, né? E apesar de sozinho corresponder com 1/4 da produção de caixões no estado, a principal atividade econômica, como disse, é a agropecuária, né? É um município muito agrícola, com área de metade do município de Orleans, um pouco mais, 338 quilômetros quadrados, nós temos quase 550 quilômetros, né? Quadrados aqui no município de Orleans. A economia de Grão-Pará é baseada na suinocultura, principalmente, e também na produção de fumo, como nós aqui, né? A produção de milho, de feijão, também é destaque no município, em pequena escala, é claro, em pequenas propriedades. No entanto, ainda é possível encontrar produtores dedicados ao plantio de frutas, da piscicultura, da apicultura, criação de abelhas, além da pecuária, né? De leite, principalmente, né? A capital catarinense dos caixões, Grão-Pará, fica a cerca de 39 quilômetros de distância da cidade de Armazém, cidade que teve, inclusive, há pouco tempo aí, urnas funerárias encontradas à margem da rodovia, você lembra, né? Usadas, e intrigaram os moradores de toda a região. Os caixões abandonados lá em Armazém, antes da chegada da vigilância sanitária, foi acionada aí uma análise da situação por parte da polícia. Portanto, esta é a informação que nós temos aqui para esse finalzinho de programa. Daqui a pouco o Amarildo Celes chegando por aqui, trazendo, portanto, mais informações para você e muito mais música, né? Música até às 11 horas da manhã. Hoje, às 11 horas, nós vamos falar sobre política, vamos falar sobre pesquisas eleitorais, vamos falar sobre performance dos candidatos, tanto o candidato à reeleição, Lula da Silva, como o candidato da oposição, chamado de oposição ou das oposições, que é o Flávio Bolsonaro, né? Vamos falar aí sobre as suas trajetórias, sobre suas intenções e também sobre as tendências da eleição, né? Primeiro turno deu Flávio Bolsonaro. As pesquisas estão indicando que permanece uma distância entre os dois, porém, há uma campanha em andamento, né? Uma campanha toda em andamento ainda. Hoje é apenas terça-feira, nós teremos aí cerca de 14 dias ainda para a eleição, né? 2 semanas cheias praticamente, e muita coisa pode acontecer ainda, muitas coisas estão acontecendo, carreatas, caminhadas, motossiata, agora tem uma programação de motossiata programada pelos 3 governadores eleitos do sul de sul do Brasil, né? O Zuco no Rio Grande do Sul, Jorginho Melo aqui em Santa Catarina e também o Moro no Paraná. Vão se encontrar em Florianópolis numa grande motossiata neste sábado. Motossiata também, aliás, carreata, né? Em praticamente todos os municípios da ANREC nesse fim de semana. Iniciativa, inclusive, foi a primeira aqui de Orleans, né? Mandaram um abraço lá pro Mazinho, que tomou iniciativa aí para organizar seus amigos e pessoas que queiram fazer a carreata, né? Pro Flávio Bolsonaro, aqui no caso de Orleans. E na ANREC também. Essa ideia se transformou aí em todos os municípios fazer também no sábado uma movimentação. Então, tivemos uma grande movimentação no fim de semana, especialmente no domingo e também ontem, segunda-feira, no Rio e em São Paulo, por parte da candidatura à reeleição de Luiz Inácio Lula da Silva, com uma grande participação de público ou dos torcedores por ele, né? Pelo candidato Lula. Então, tanto uma campanha como a outra estão fazendo sua parte, cada um fazendo do seu jeito, né? Da sua forma. E
O mais importante é que tenhamos uma eleição limpa, uma eleição tranquila, uma eleição sem pancadaria,

sem quebra-quebra, sem quebra de patrimônio público. Aliás, lá um fato lamentável que o Dilermando acabou de comentar aqui, foi realmente depois da concentração em São Paulo, na Avenida Paulista, quebraram lá as entradas do metrô, né? Saídas e entradas do metrô da Avenida Paulista, quebraram vidros.

públicas sejam respeitosas. E é isso que vai ser para um determinado candidato. E se apresentando como uma nova proposta e ponto final. E não precisa brigar por isso. Vota e respeita o resultado, desde que ele seja limpo, né? Desde que ele tenha realmente aquela transparência que nós todos queremos, né? Então, eleições a gente vai falar mais às 11 da manhã, com a presença do Dilermando Brito, com a participação do Jaci Zomer, provavelmente aí por online, né, trazendo os seus comentários, as suas observações sobre as eleições, principalmente, que se aproximam e que acontecem no próximo domingo. Aliás, não neste, né, no outro, no próximo, no outro domingo. Então, dia 25, teremos eleições aqui em Santa Catarina somente para presidente da República, né? E em alguns estados tem também segundo turno para governador, mas não é o nosso caso. Jorginho Melo foi eleito com uma maioria absoluta de votos, né? E não tem dúvida que Jorginho Melo confirmou aquilo que já se previa, né? Especialmente as pesquisas já indicavam, né? E deu até acima do que as pesquisas indicavam. Ainda sobre a política nacional, Nunes Marques se reunirá hoje com campanhas de Lula e Flávio para discutir o segundo turno. É a questão da tensão que existe lá hoje, né? Lá no Tribunal Superior Eleitoral, uma tensão total, uns acusando outros acusando uns, e aí vai, né? E aí vai. Parece que ninguém, claro, ninguém quer perder, mas parece que ninguém sabe perder, né? Esse é o problema, né? Essa semana teremos duas novas pesquisas também, especialmente aí, semana terá, portanto, pesquisa eleitoral, e você vai acompanhar aqui, né? Essas pesquisas que estão aparecendo aí. Duas novas pesquisas de intenção de voto para o segundo turno das eleições. A Quest vai divulgar na quarta-feira o seu primeiro levantamento no segundo turno, pesquisa Quest. E a pesquisa foi encomendada pela Globo e pelo jornal O Globo. Segundo os dados registrados no Tribunal Superior Eleitoral, serão entrevistados 2.154 pessoas de 16 anos ou mais entre os dias 10 e 13. Ou seja, está sendo realizada essa pesquisa agora desde o dia 10 até hoje. A margem de erro desta pesquisa é de 2 pontos para mais ou para menos. E o nível de confiança é de 95%. Já o próximo levantamento será o Datafolha. São os dois ligados à Globo, né? Próximo levantamento Datafolha sobre a disputa presidencial será na quinta-feira, dia 15. A pesquisa foi encomendada e contratada pelo Folha de São Paulo. Esse não foi da Globo, foi pelo jornal Folha de São Paulo. Na pesquisa anterior, divulgada na semana passada, Flávio Bolsonaro aparecia com 49%. Das intenções de voto nesta pesquisa da Datafolha, né? Contra 45% de Lula da Silva. O novo levantamento da Datafolha prevê entrevistar aí 2.520 pessoas. Também está registrada no Tribunal Eleitoral. Mas tem pesquisa saindo. Hoje, às 11 horas da manhã, você vai acompanhar aqui que tem pesquisa saindo do forno no dia de hoje, outras pesquisas. E a gente vai tentar trazer também números aqui, informações sobre pesquisas eleitorais a partir das 11 horas da manhã. Fique ligado aqui na Cultura, porque aqui você sempre fica bem informado. São 9:07 da manhã, 9:07. Eu vou ficando por aqui. Daqui a pouco mais, o companheiro Amarildo Teles traz o Show da Cultura para você. Um abraço e até mais.

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Santos, alô você, bom dia! Estamos chegando com mais um Show da Cultura. Um pouquinho atrasado, né? Barbaridade, cara, que tranqueira que tá isso. Essa SC 438, de Uruçanga pra cá, não tem como andar. É caminhão de todo lado, não há nada contra os caminhoneiros, né? Só que tem uns carregados andando muito devagar e aí acaba atrasando bastante a vida, até ambulância, inclusive, um cara desesperado dentro da ambulância ali e travado lá na estrada. Incrível, mas estamos aí. 9h12, 9h12, vamos estar dizendo a você, o Show da Cultura vai até às 11 da manhã com muita música boa, informação, notícias, prêmios e muito mais, tá? Tudo isso à sua disposição a partir de agora.

Olha, eu sou Amarildo Teles, comigo, Gelson Luiz Padilha na direção, Suzilei Briguente na coordenação, direção, Gelson Luiz Padilha e produção, Iago Teles. Vamos juntos com o Amado Batista para começar.

0: Nota de falecimento. Faleceu às 0 horas e 30 minutos em sua residência, aos 88 anos de idade, o senhor Plínio Galvani. O mesmo deixa 3 filhos, 6 netos, 5 bisnetos e 1 tataraneto. O cerimonial de despedida acontecerá na Capela Mortuária Municipal de Orleans. E o encerramento será hoje, às 17 horas, no cemitério de Orleans, havendo antes celebração na capela local. Noticiamos com pesar o falecimento do senhor Plínio Galvani, informou Zappellini, assistência familiar.
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0: 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Tomara que não aumente, né? Que segure as pontas aí agora, depois da eleição o bicho pega. 9h27, Wilson Peron tá por aqui comigo, vamos sortear uma viagem, vamos sortear almoço, e você tem que participar, tá? Bom dia, Wilson.
1: Bom dia, Marildo, estou aqui na Colorinha e ouvindo teu programa.
0: Obrigado.
1: A música é com o Renner, o que vai ser agora. Ofereço para todos os ouvintes, o Tiriva e a minha filha do Silene, obrigado e bom dia.
0: Valeu, valeu, daqui a pouquinho eu toco essa música pra você, tá? Porque agora eu troco o Império do Pagode.

0: Gino e Geno, nesta manhã maravilhosa, vou beber veneno. Bebeu, tá? Vai que se morre, daí fica bonito, né? 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Vamos ao telefone. Alô, bom dia.
1: Bom dia.
0: Quem fala?
1: É a Lucilene Perimperão do Hot Dog do Adil.
0: Fala, moça.
1: Eu queria ouvir uma música do Rick Renner, aquela do avião, se tiver.
0: Rick Renner, avião?
1: É, aquela música nova lá que o outro fez pra ele.
0: Pô, o teu pai pediu agora, eu toquei agora.
1: Ah, tá, então bota outra.
0: Bah! Não tá ouvindo, hein? Não tá ouvindo o rádio, hein? Sério?
1: Qualquer uma outra música, então.
0: Então tá bom.
1: Bota o meu nome no sorteio.
0: Sim.
1: Eu chego aqui, eu já ligo.
0: Pois é, mas eu toquei. Eu toquei o Renner agora, aquela música que o pai pediu aqui, eu toquei.
1: Tá.
0: Tá bom?
1: Então tá, obrigado,
0: então. Tchau. Agora são 9h39, deixa eu marcar o nome da Lucilene. Lucilene Perim, que é o nome da mãe, e Peron, que é o nome do pai. Certo. Wilson Peron, quem mais que participou comigo aqui? Aqui tem, aqui é de sexta, aqui é de sábado. Aqui tem Maria de Lourdes, amiga Eva. A turma aí, né? Participando com a gente, que eu vou anotando aqui os nomes de vocês depois, também para os sorteios. 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Deixa eu ver que hora é agora. É 9h40. Intervalo? Antes do intervalo, eu quero registrar aqui duas notas de falecimento, tá? A primeira. O ex-prefeito de Orleans faleceu às 00h30 de hoje em sua residência com 88 anos de idade, o senhor Plínio Galvani. O mesmo deixa 3 filhos, 6 netos, 5 bisnetos e 1 tataraneto. O cerimonial de despedida acontecerá na Capela Mortuária Municipal. O encerramento será hoje às 17 horas no cemitério de Orleans, havendo antes celebração de corpo presente na capela local. Noticiamos com pesar o falecimento do senhor Plínio Galvani, informou a funerária Zappellini. Funerária e assistência familiar, né? 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Então tá aí, amigo conhecido.

nunca deixou de cumprimentar ninguém, cara simples, mas sabe como é que é, né? Deus sabe a hora de cada um. Eu recebi aqui uma notícia também de uma nota de falecimento. Com profundo pesar, comunicamos o falecimento do empresário Afonso Nürnberger, carinhosamente conhecido como Afonso da Bebida. Empresário conhecido em Lauro Miller, Afonso deixa sua história, seu trabalho e lembranças entre familiares, amigos e todos aqueles que tiveram a oportunidade de conhecê-lo. Então, neste momento aí de tristeza lá para Lauro Miller, nós aqui da Rádio Cultura também passamos nossos sentimentos a essa família maravilhosa, família do saudoso já, Afonso Nürnberger, o Afonso da Bebida. Conhecido, onde ele via, ô Marildo, como é que tá? Quantas vezes me deu entrevista, sempre envolvido com o CTG de Lauro Miller, mas aí perdemos também, na manhã de hoje, então, o seu Afonso Nürnberger, o Afonso da Bebida. Intervalo, voltamos já.

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2: Beleza, vai que vai, é o Show da Cultura. Vamos até às 11 da manhã. Depois, hoje tem um timaço aí, né? Hoje está o Padilha, chega junto também o Dilermano, e junto com o Dilermano tem também hoje no programa das 11 ali o Jaci Zomer. Tá de volta o Jaci Zomer, né? Sarou, tá bem já, de saúde, tudo certinho. Então nós vamos daqui a pouco, tá bom, gente? Agora vou trazer uma música aí, escutar a Eva aqui primeiro. Vamos ver o que a Eva tem pra dizer pra mim aqui. Bom dia, bota meu nome no sorteio do marido, Celso Matei. E o da Eva, vamos colocar aqui então, né? Deixa eu pegar aqui. Vamos colocar o da Eva e do Celso Matei. Tá colocado aqui. Imagina uma viagem pra Uruguai. Vocês vão virar estrangeiro aí, né? É tudo estrangeiro. 9h51 ao... O que é que vai estar aqui? É o Teodoro Sampaio.

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1: E de volta aqui na Cultura, 10 horas e 8 minutos, 10 e 8. 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O que mais que a gente vai aqui? Vai de música agora? Já. Tem uma notícia aqui, cara. Informação aqui, antes dessa informação aqui, meu Deus. Dio mio. Deixa eu trazer a informação ali. Nós falamos aí já do óbito do Afonso, né? Do Afonso. De Lauro Miller se despede de Afonso Neuenberger. Empresário conhecido por muitos como Afonso da Bebida, esteve à frente por muitos anos da Bebida Portal, distribuidora localizada no centro de Lauro Miller. Mais uns detalhes aqui. Deixa eu entrar no Instagram do Fontanella aqui. Na manhã desta terça-feira, dia 13, Lauro Miller foi surpreendida com a notícia do falecimento de Afonso Neuenberger. Figura muito conhecida e respeitada na comunidade de Lauro Miller. Empresário conhecido por muitos como Afonso da Bebida, esteve à frente por muitos anos das Bebidas Portal, distribuidora que é localizada no centro de Lauro Miller. Nascido em 1965, na localidade de São Bento Baixo, Nova Veneza, Afonso veio para Lauro Miller na década de 1980, 61 anos, hein? Além da sua trajetória empresarial, Afonso teve participação ativa em diversas entidades e atividades do município. Foi presidente do Lions Clube, presidente do Partido do Movimento Democrático.

Brasileiro, presidente da Comissão Municipal de Esportes, integrante do CTG Serra do Rio do Rasto, dentre outros. Também teve atuação na política municipal, sendo candidato a vereador na ocasião em que recebeu 440 votos e deixando ele na suplência. Posteriormente, teve a oportunidade de assumir uma cadeira na Câmara de Vereadores de Lauro Miller por um período. Informações sobre a trajetória de tudo que vai acontecer aí, do velório e também sepultamento, virão daqui a pouco. Afonso Nuremberger, vendia bebida em várias festas por aqui, né? Muito conhecido realmente. Ainda não se tem motivo do óbito dele, mas que era jovem, né? 61 anos, apenas 61 anos, o Afonso Nuremberger. Mas temos aqui. Ontem foi o Dia das Crianças. Importante Dia das Crianças, mas também foi o dia de Nossa Senhora Aparecida. Um dia que as comunidades que têm Nossa Senhora Aparecida como padroeira estiveram muito movimentadas. Caeté, onde eu estive lá, também lá em 13 de maio, aqui na gruta, aqui na subida aí que vai lá para o bairro Corridas, quer dizer, em São Ludgero, na gruta de Nossa Senhora Aparecida também, muito movimento, muita gente realmente prestigiando esse dia da padroeira do Brasil, Nossa Senhora Aparecida. A gente também fez a nossa parte, também fomos numa missa, né, de Nossa Senhora Aparecida. E tivemos lá pro almoço, tudo certinho. A gente fez cada um que é devoto vai, né? E essa realmente que eu fui, muita gente, realmente é uma missa muito bonita e tudo muito bem aproveitável. Parabéns a Nossa Senhora Aparecida, nossa padroeira do Brasil. Chitãozinho e Chororó.

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Volta aqui na Cultura, trazendo para você o que tem de bom da música sertaneja em especial, né? Mas a gente toca uma popularzinha também, de vez em quando a gente toca umas aí também, tá? Agora são 10 horas e 27 minutos, comigo está a Brati Automóveis, na entrada da cidade junto ao porto tem Brati Automóveis, excelência no atendimento, é com a Brati Automóveis, 3466-2910 é o telefone, Rio Belo Supermercado. 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O que mais temos aqui? Deixa eu dar uma olhadinha no nosso portal R7 aqui, para ver o que temos de novidades. RC Notícia tem o que aqui agora, que vem de destaque? Deixa eu ver aqui, de uma panela em Orleans ao topo do Brasil. Big Jack, que história do Big Jack da cervejaria, né? A primeira cerveja do Brasil. Foragido por estupro de vulnerável é capturado após cerco em mata aqui em Braço do Norte. Vamos ver essa notícia aqui. Um homem de 33 anos, foragido da justiça com mandado de prisão por estupro vulnerável, foi capturado após ser um cerco em uma área de mata em Braço do Norte. Foi nesta quinta-feira, dia 8, semana passada, né? A operação conjunta envolveu Polícia Federal, Polícia Militar, por meio do 35º Batalhão. Segundo a PM, a ação começou durante a tarde com o apoio dos policiais militares em cumprimento ao mandado. O homem foi localizado por volta das 19 horas, próximo à sua residência. Tentou fugir novamente antes de ser capturado. Após a prisão, ele foi encaminhado ao presídio regional de Tubarão para os procedimentos legais. O comunicado não informa os detalhes sobre o crime. Mas o que traz esse assunto aqui, ó, tem um presidenciável aí prometendo castração para estuprador, tá? Olha só, tem um presidenciável que está prometendo castração para estuprador, eu vou votar nele, porque o cara que tem uma filha, o cara que tem uma neta, o cara que tem alguém aí e um jaguara desses qualquer estupram, sabe? Chega um estupro, uma criança, ou mesmo um adulto que seja, mesmo uma mulher sendo forçada, tem mais é que ser castrado mesmo. Eu concordo com o presidenciável, tem que castrar, estuprador tem que castrar. Após se tivesse castrado, ele não ia fugir, né? Tivesse castradinho já dentro da cadeia lá, ele não ia fugir. Então, estuprador tem que ser castrado mesmo. Vai, estuprou, teto, não vai mais funcionar porcaria nenhuma. Só vai servir para mijar essa porcaria aí agora. Eu acho que concordo com o presidenciável aí, que vai castrar o estuprador. Pode ver, se castra um gato, ele não sai mais pra rua incomodar. Castra um cachorro, se acabou também, né? Então vamos castrar o estuprador também. Estuprador, ó, passa a gilete. Tira fora. Acaba com essa bagunça, ele quer estuprar os outros. Adianta, se soltar, vai estuprar de novo? Então já castra, que daí deixa lá na cadeia mais um bom tempo. E ladrão de celular é 8 anos de cadeia. Bom também. Vou botar nesse caso.

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Vamos lá, que agora já são 10 horas e 46 minutos. Essa é Cultura. Daqui a pouquinho tem Cultura em Debate com o Gelson Padilha, com o Dilermano Brito e também juntamente com o Jaci Zomer, né? Os três vão estar aí debatendo. Pesquisa que saiu hoje, né? A pesquisa não é assim aquelas mais confiáveis, mas tem uma pesquisa que saiu hoje, tem uma que vai ser quarta-feira, outra vai ser acho que quinta, se eu não me engano. Eles vão falar da política nacional, né? Do quebra-quebra que houve lá na Paulista, em São Paulo. Foi coisa do... Nossa, invocaram até o capeta lá. Nossa senhora do céu. O que mais aí que vão falar aí? Eles vão falar das campanhas. Provavelmente também vão tocar aí no dia de Nossa Senhora Aparecida, que foi muito importante para muita gente. Então, esse assunto aí que você vai ouvir hoje, depois das 11, tá? Que o Padilha chega com essa equipe aí para fazer o Cultura em Debate. Semana passada foi legal, né? Teve 2 dias de Cultura em Debate. Semana passada foi massa. Vamos lá, Maiara e Matheus. Essa é boa.

0: Valeu!
1: Olha a hora, 10:50, 10:50, estamos fechando o nosso show da cultura aqui, porque o Gelson Padilha já está por aí, o Dillermano está chegando, é que nós vamos ter aí o Cultura e Debate, tá? Você pode aproveitar o Cultura e Debate e acompanhar bastante sobre a política nacional, que é o grande bate-papo aqui da manhã de hoje. Segunda-feira é sempre bom demais da

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0: Muito bem, estamos chegando, 11 horas 5 minutos, 11:05, depois do programa Show da Cultura com o companheiro Amarildo Teles, nós retornamos, portanto, com o nosso Cultura em Debate, hoje, terça-feira, hoje especial, sobre as eleições de 2026, segundo turno. Já a gente vai falar aí sobre pesquisas, sobre tendências, sobre movimentações dos dois candidatos e tudo mais. São 11:06 agora, 11:06, vamos à previsão do tempo e o Peter Scheuer já está com a gente e também, quem já está com a gente também, o Dilermando Brito já está por aqui e já a gente vai conversar.
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0: 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Peter Scheuer, muito bom dia.
2: Ô Padilha, muito bom dia para você, bom dia para todos aí que sempre nos acompanham. Nós estamos aí sobre a interferência de um sistema de baixa pressão. Essa baixa pressão, ela vem provocando o desenvolvimento de muitas nuvens que intercala com algumas breves melhorias, onde até algumas aberturas rápidas de sol até podem se pronunciar momentaneamente, mas ainda assim a nebulosidade acaba marcando presença. Então é um dia de céu bastante encoberto, lá de vez em quando algum chuvisco, alguma chuva passageira não dá para descartar, principalmente agora durante o período da tarde e turno da noite, à noite assim mais em especial, que a condição de chuva aumenta bastante. Amanhã também é um dia que, pela manhã, é mais aproveitável, mas durante a tarde e a noite volta a ter ocorrência de chuva. Mesma situação durante a quinta-feira, manhã mais aproveitável, mas à tarde e à noite chuva de novo. Chuva, garoa. Sexta-feira é um dia mais assim, fechado e com chuvas ocasionais que vão e voltam. Durante o fim de semana o tempo melhora, não 100%, ainda tem alguma garoazinha para acontecer assim no início das manhãs, finais das tardes, mas o restante sim é bem aproveitável. Friozinho pelas manhãs, agradável à tarde. Então, um fim de semana assim mais aproveitável, com um tempo mais firme. Padilha.
0: Muito bem. Fim de semana, então, nesse fim de semana teremos tempo bom aí, sábado e domingo, mais sol do que chuva ou ainda não dá para prever?
2: Não, é mais é sol mesmo. Eu acredito que o fim de semana o sol ele deva aparecer bem mais. Lógico que ainda tem alguma garoazinha fina, isolada, para acontecer no início das manhãs e finais das tardes, mas o sol ele consegue aparecer sim. Não é aquele belíssimo.

0: um fim de semana de sol, mas é um fim de semana de tempo bom, assim, dá para aproveitar.
1: Tá certo, Peter. Uma ótima semana, né? Que estamos na terça-feira com jeito de segunda, né? Feriadão e tudo mais. Um abraço para você e bom trabalho.
0: Valeu, Padilha. Muito obrigado. Ótimo trabalho para você, tudo e bom, até logo mais.
1: Até logo mais. Peter Scheuer, portanto, trazendo a previsão completa do tempo para você aqui na Cultura. Ele volta às 5 da tarde e amanhã cedo, 7 da manhã também.
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0: Muito bem, 11 horas mais 10 minutos, 11:10, estamos agora sim, vamos ao debate desta terça-feira. Dedicamos essa terça-feira, como ontem foi feriado nacional, tivemos o programa ontem musical e programação especial do dia de Nossa Senhora Aparecida. Hoje nós vamos então ao debate que seria ontem, né? Um debate mais na área política. E como estamos em clima de eleições, é claro que nada melhor do que avaliarmos, né, Dilermando Brito? Muito bom dia, seja bem-vindo.
1: Bom dia, Padilha, bom dia, vindo da Rádio Cultura. É, Padilha, final de semana, foi um final de semana naqueles, na verdade, foi um feriado misturado aí, né, um feriadão aí no meio, na segunda-feira, hoje é terça-feira, e foi agitado, viu, Padilha? A esquerda parece que sentiu água bater na bunda e eles estão que estão.
0: E isso é um sinal, é claro, de que, claro, é uma reação de quem no primeiro turno perdeu a eleição e tenta virar, né? E claro que não é tão fácil assim, não é num grito só que se faz uma virada, mas também o outro lado, e nós comentávamos há pouco aqui com você fora do ar, é que a direita também meio que desmobilizou em função dos deputados eleitos, senadores, a maior bancada do Brasil que vai assumir o ano que vem, de deputados.

0: deputados e senadores, acaba, a gente acaba não vendo por aí na internet, eles por aqui, né? Alguns até viajando, né?
1: É que é assim, né, Padilha? O que se notou foi o seguinte, isso aí é uma reclamação do próprio pessoal da direita, tá? Dizendo assim que houve uma desmobilização, né? Principalmente com aqueles, por exemplo, tudo bem, Senado nós ganhamos maioria, mas na Câmara não é maioria, né? Nós vamos ter que articular com o Centrão e com outras forças dentro da Câmara dos Deputados para poder, né, trabalharmos, né? Então eles se desmobilizaram, não vai ser fácil o governo. Se só pensar que nós vamos depender basicamente do Senado, aí não, é meia Câmara, não funciona assim. Então o pessoal desmobilizou, né? Tem muita gente viajando, todo mundo foi passar as férias não sei aonde, tem muita gente estressada. E
0: agora também tem o outro lado, né, Dilermando? É uma semana após a eleição, claro, tem 3 semanas, agora estamos na segunda. E a primeira semana, na verdade, uma campanha de deputado, de senador, e essa campanha proporcional, ela desgasta muito. Você viaja dia e noite, enfim. De repente, essa primeira semana foi de descanso e agora pegam todos novamente, né? Então, é uma expectativa que pode ser criada.
1: Eu ouvi ontem deputado reclamando que teve deputado que perdeu, né? Ou que ganhou, dependendo de partidos aí, partidos de não grande... de que apoiaram o Flávio desmontando os comitês.
0: Certo.
1: Quer dizer, desmobilizou, mandou todo o pessoal para casa, né?
0: Sim. E a maioria, na verdade, eram comitês dos deputados, né? Claro que vinha junto o candidato a presidente, a governador de cada estado, porém, eram campanhas organizadas pelos candidatos a deputados. E aí é normal também eles meio que, diríamos assim, desmobilizar a equipe. Porém, descansar é uma coisa e parar é outra, né? Se parar, começou, o bicho pega.
1: Aí é
0: o bicho pega.
1: Nós sabemos, já vimos eleições, aí tudo bem, não existe registro disso, né?
0: Sim.
1: Quem ganha no primeiro, ganha no segundo, né? Mas nós sabemos que não é assim, né?
0: Mas nos estados já aconteceu, aqui no estado de Santa Catarina, já eu assisti pelo menos 2 eleições de virada, né? Onde uma vez Ângela Amin, por exemplo, esposa do senador Espiridião Amin, estava bem, primeiro turno estava com 54, 55% e o segundo com 40%. E de repente, salto alto para cá, salto alto para lá, não quis conversar com quase ninguém, estava ganha a eleição. O que deu?
1: Virou.
0: Paulo Afonso Vieira ganhou a eleição, que estava lá atrás no primeiro turno. Então, na verdade, não tem eleição ganha sem contar os votos. Né?
1: Não tem eleição ganha sem contar os votos.
0: É.
1: Até isso, Padilha, que é assim, né? Já aconteceu em Orleans também, né? Vocês aqui terem números positivos para um
0: determinado candidato e virar durante a campanha, normal. Normal, e é claro, vai depender muito da mobilização, da campanha em si, da articulação. Às vezes da estrutura financeira, né? No caso de municípios pequenos, né? Mas vamos a alguns números, inclusive,
1: vamos,
0: de pesquisa.
1: Vamos.
0: Você tem aí, né?
1: Eu te passei também, eu vou para te acompanhar, peraí. Nós temos aqui, Padilha, algumas pesquisas que foram realizadas até o dia 12, tá? No
0: certo.
1: Caso, ontem.
0: Uhum.
1: Hoje é 12 mais 1, né?
0: Hoje é 12 mais 1, é verdade.
1: Hoje é 12 mais 1, tá. Então vamos lá.
0: Mas mais precisamente 13. 13. Hoje é dia 13 de outubro.
1: Por de data e Aia. Lula, 49, Flávio, 51. BTG Nexo, do dia 10 e 12 de outubro, Lula 48, Flávio 52. GAP, de 8 a 12 de outubro, Lula 45, Flávio 55.
0: Essa aí me parece, essa GERP, né? O GERP.
1: GERP.
0: Ela foi a que mais se aproximou no primeiro turno.
1: Enquanto
0: e hoje todo, estaria com quanto?
1: 55 para o Flávio Bolsonaro e 45 para o
0: Lula. 10 pontos de diferença.
1: 10 pontos,
0: uma boa
1: cravados.
0: Diferença.
1: É uma boa diferença. Data Trend, 46,9 para o Lula e 53,10. IPESC, 47,30 para o Lula e 52,70 para o Flávio. Atlas Intel, 47,20 contra 52,80. Vox Populi,

0: Vox Brasil, agora mudou o nome, né? Ela tá o Lula com 50,86.
1: Certo.
0: E o Flávio com 49,13. Datafolha, 48. 48 pro Lula e 52 pro Flávio. Então dessas são uma, duas, três. Oito pesquisas, das quais dá ganho pro Flávio e uma pro Lula.
1: É, a GERP que você falou agora, a pesquisa que acertou no primeiro turno, mostrou Flávio com 55 e 45 pro Lula. É a GERP que acertou realmente no primeiro turno, olha. É, mesmo assim, né, ele, a direita aqui está comentando que não é hora de cruzar braços.
0: Não é hora de cruzar braços.
1: É verdade.
0: Não é hora e tem que ir para cima, porque você vê o movimento. Vai, sabe que, Padilha, vai tudo é foto, né? E nós sabemos como é que é, né?
1: Uhum.
0: Você viu ali aquela foto que tem lá em São Paulo, tudo vermelho, né?
1: Uhum.
0: Mar vermelho. Tem fotos, tem outras fotos que já estavam dizendo que aquilo ali tem IA, né?
1: É, na verdade, o que também eu peguei. É,
0: e não deixaram contar, viu?
1: Exato, na CNN, inclusive, estava proibido, segundo os comentaristas da CNN, proibiram qualquer tipo de drone, né? Nas imediações. Por quê? Por que proibir drone?
0: Para não contar?
1: Para não contar, para não filmar, para não fazer a projeção. Então, é claro que tudo vale numa campanha eleitoral, hein? Né? Quando isso não é ilegal. Quer dizer, você fazer de conta que está acontecendo algo que não está. É uma forma de enganar as pessoas, porém, não é uma coisa ilegal.
0: Assim,
1: é uma coisa que é uma manobra que muitos candidatos fazem.
0: Não adiantou muito. O pessoal tem foto de cima dos prédios, aí já pegaram as fotos de cima do prédio.
1: Mas aí, Dilermando, eu até questiono pelo seguinte, quer ver? Ontem a CNN mostrou toda aquela imagem, aquela avenida toda cheia.
0: Tá.
1: É? Então é responsabilidade de quem está mostrando a verdade ou não, né?
0: Certo.
1: Como é uma empresa de comunicação séria, que a gente tem respeito por ela, acredito que deu muita gente.
0: Não, deu sim, é verdade,
1: deu
0: bastante gente.
1: E isso, na verdade, claro, foi mobilização. Depois no Rio de Janeiro a mesma coisa, na praia.
0: Deu bastante gente.
1: No outro dia,
0: praia.
1: Ontem,
0: sim,
1: né?
0: É verdade.
1: Né? Foi no domingo foi em São Paulo e ontem foi no Rio.
0: O que eu quero dizer é o seguinte, Padilha, essa questão de proibir foto, drone em cima, não adianta muito, porque assim, ó, existe
1: e é suspeito,
0: fotos,
1: né? E é suspeito.
0: É, lógico, e já existe foto já, dependendo da posição que se bate, ele muda. Então, estamos dizendo, já tem foto com que tem tratamento por IA.
1: Uhum.
0: Então, olha, é complicado, viu?
1: Hoje é.
0: Agora é assim, né, Padilha, o que está me deixando mais, que eu fiquei assim mais numa situação, olhando a coisa de uma maneira, não digo positiva, uma maneira assim de que a coisa só nos ajuda, essa questão, por exemplo, da quebradeira que teve em São Paulo, aquilo ali não ajuda a esquerda. E eu não entendo como é que eles fazem aquilo ali. É uma coisa assim, é contraprodutivo, né?
1: É verdade. E aquilo, na verdade, demonstra um certo desespero, o radicalismo de uma parte do Partido dos Trabalhadores, que não é todo, mas uma parte, aquela parte radical dos extremista, né? E isso é muito ruim para o país como um todo, para a democracia, para a própria eleição, né? Que pode virar, por exemplo, tudo bem, deu uma eleição favorável ao Flávio, é o Flávio Bolsonaro. O que pode ocorrer na noite da apuração? Quebradeira e tudo mais, né? E invasão de prédios públicos. E isso realmente é muito negativo, né? Muito negativo, porque pode ocorrer uma, não diria uma convulsão social, mas um confronto que pode levar aí a problemas sérios e até de consequências sérias.
0: Sim,
1: né?
0: Porque é assim, né? O Estado, ele tem a prerrogativa da força, né?
1: Uhum.
0: E aí o que vai acontecer, né, Padilha? O camarada vai pra cima, né?
1: Sem dúvida.
0: E aí o pessoal se machuca, vai lá que sai um tiro, alguma coisa, olha a coisa mais complicada que dá.
1: Isso já aconteceu no país, não só aqui, no mundo inteiro acontece esses confrontos. Né?
0: E eles vão tentar, vão ver o que eles vão fazer, né? Agora, eu pessoalmente eu fico preocupado. Eu, candidatos, religionários, vamos para cima, né?
1: Uhum.
0: Vamos para cima. Vai ter uma carreata ali dia 18, né? Vai ter aquela do dia 18, uma campanha, né? Isso, pelo que eu estou sabendo, que é uma mobilização ali, e o pessoal vai...
1: Dia 17 já começa, 18. Aqui em Ordens, por exemplo, tem uma carreata programada para sábado, né?
0: Certo.
1: Dia 17. É, essa carreata de Ordens

0: da direita aqui, que não é do PL, é de toda a direita, de todos aqueles que estão querendo mudanças no país, estão convidando, através do Mazinho, quero mandar um abraço para ele, está nos ouvindo. O Mazinho é um filiado ao PL, mas tem um grupo todo de trabalho dele, de outros partidos também, que estão apoiando. E a ideia, na verdade, é fazer uma manifestação pró o candidato da direita, que é o candidato Flávio Bolsonaro. E isso está pegando já em todos os municípios. Há uma possibilidade de, no sábado, terem vários municípios por volta de 14 horas e depois se encontrarem em Criciúma, uma grande manifestação em Criciúma no final da tarde. Está tudo meio que programado desta forma, né? Então isso quer dizer o quê? Já uma mobilização da direita também, como a esquerda está acontecendo. Agora, como a esquerda em Santa Catarina, ela é muito, hoje deu 15% dos votos válidos na última eleição, no primeiro turno, ela ainda é, diríamos assim, tem muito mais dificuldade de mobilizar, né?
1: Perfeito.
0: Muito mais dificuldade e talvez tenha, e já teve em Criciúma, inclusive semana passada, no domingo passado, já teve movimento em Criciúma, movimento em Florianópolis, da esquerda também, né? Então a esquerda também, mesmo menor, em menor número, mas está mobilizada também no estado. Quer diminuir a vantagem da direita para a esquerda em Santa Catarina. E por outro lado, a direita quer aumentar para garantir a eleição. É mais ou menos isso que a minha leitura.
1: E assim também, né? Tem essa questão dos apoiadores, que agora teve os apoios do Caiado, do psicólogo Chissan dele,
0: o Cury, né?
1: O Cury, o MBL lá, o do Missão lá, o Renan.
0: Renan Santos?
1: Ele subiu no muro e disse que, ó, eu não preciso me identificar onde eu vou votar, né? Mas o pessoal tá liberado para votar. Ali, pelo menos ali, dizem que tem 50% a 50% ali, né? Então.
0: Eu tenho inclusive aqui números, eu peguei hoje pela manhã, os números de cada um, um levantamento feito por pesquisa, inclusive, onde a tendência vai para cada um, né? Eu vou ver se eu consigo localizar aqui para colocar no ar aqui, até para ilustrar esse seu comentário. Porque o que acontece? Os votos do primeiro turno para quem vão no segundo turno. Tá. Uma pesquisa. Que Flávio Bolsonaro estaria com 49 nesta pesquisa, né?
1: Certo.
0: E o Lula estaria com 44. Flávio liderando. É o poder data. Vamos ouvir isso aqui, vamos tirar as conclusões em seguida em cima desse seu comentário. Só um pouquinho. Vamos lá então.
2: Quem vão os votos do primeiro para o segundo turno? O Poder Data ouviu 3 mil eleitores entre quem votou em Flávio Bolsonaro no primeiro turno, 94% mantém o voto, 5% mudam para Lula. Entre os eleitores de Lula, 92% continuam com ele, 5% passam para Flávio e 3% votam branco, nulo ou não sabem. Quem votou em Augusto Cury se divide, 56% vão para Flávio, 27% para Lula e 17% ficam entre branco, nulo ou indecisos. Dos eleitores de Renan Santos, 48% vão para Flávio e 25% para Lula. 28% não escolhem nenhum dos dois. Entre quem votou em Ronaldo Caiado, 57% seguem para Flávio e 19% para Lula. 23% votam branco, nulo ou não sabem. O eleitor de Romeu
0: tem uma travada aqui no meu sistema aqui, não sei. Agora, daqui a pouco volta. Provavelmente volta isso aí, né? Porque às vezes o sistema trava tudo. Como é que é?
1: Que decepção do Zema, né, rapaz? Ele deu muito pouco voto, né?
0: O Zema foi o maior tiro no pé foi exatamente o Zema, concordo contigo, plenamente.
1: E o Zema podia ter sido senador, cara, era eleito, tranquilo.
0: Ou senador, ou vice até, ou até vice do Flávio Bolsonaro, porque foi convidado, inclusive, né? Foi.
2: Zema é o que mais migra para Flávio, 72%. 10% vão para Lula e 18% ficam de fora. No placar geral do segundo turno, Flávio Bolsonaro tem 49% e Lula 44%.
0: Essa é a transferência de votos, né? Aquela migração do voto do primeiro para o segundo turno. Então, dá para perceber, é claro, até porque a grande maioria dos candidatos de primeiro turno, quase todos eles, eram mais centro-direita, né? e da

0: para perceber que, é claro, a maioria vão para Flávio Bolsonaro. Porém, aquilo que nós falamos há pouco, vai depender muito nessa reta final a mobilização de cada candidato, né? De cada candidatura, de cada grupo, direita e esquerda, já que o Brasil está polarizado mesmo, né?
1: Agora é assim, né, Padilha? A polarização, ela não é ruim, né? Porque você tem, eu acho que você tem várias vertentes de um pensamento, né? Eu não vejo a pessoa reclamando. Não é ruim. A questão não é essa. A questão é a arbitragem do jogo, né? Vamos para uma votação, ganha dentro de um jogo democrático, ganha aquele que tiver melhor voto, que tiver melhor argumento, né? Mas no Brasil virou um tete-a-tete violento, né? Um não quer aceitar o que o outro, né, está tentando propor, é complicado, né?
0: É verdade. Agora, a polarização, eu concordo plenamente contigo que não é ruim. Ou seja, você ser de um lado ou de outro, a sua definição. Porém, a radicalização é ruim.
1: É isso que eu estou dizendo.
0: A radicalização do extremo, tanto de um lado como de outro, é muito ruim. Porque aí vem o confronto, aí vem o problema que eu acredito que aceitar estar na frente ou aceitar perder uma eleição é o mais importante.
1: Você vê, o Brasil,
0: tenho dito hoje de manhã, inclusive eu comentei sobre isso aqui no programa, que o Brasil é de todos nós, é da direita, é da esquerda, é do centro, é de todo mundo.
1: Olha, Padilha, a polarização atrapalha, porque o que acontece? Essa briga assada toda aí, qual foi a proposta que eles defenderam? Não teve tempo, cara. É todo o tempo um agredindo o outro, não tem proposta.
0: E o pior ainda é a falta do confronto de debate das ideias.
1: Exatamente.
0: Né? Se nós tivéssemos o primeiro debate, seria melhor ainda. E agora, no segundo turno, me parece que vai se repetir. Tinha datas datas marcadas, né?
1: Tinha uma
0: era para ser uma na Record.
1: Hoje ia ter uma, já cortaram.
0: Pois é.
1: A outra é dia 18 ou antes um pouquinho.
0: Dia 15, eu acho.
1: Sexta,
0: quinta-feira.
1: Quinta-feira? E aí, já vai cortar isso também?
0: Também já não tá confirmado. Quer dizer, se não está confirmado é porque não vão, né?
1: O próximo dia 18, que é. Aí vai ser, eu acho que não sei quem vai ser no dia 18, e na sexta-feira, dia 23, é o da Globo.
0: É o da Globo, que também eu acredito que a Globo nem vai fazer porque pelo episódio do primeiro turno, né? Muito lamentável aquele episódio lá de interferência judicial.
1: Eu acho que aí, se não tiver, por exemplo, assim, o Flávio, pelo menos, ele já disse que vai. Né? Não se recusa em nenhum momento, né? E o Lula, se o Lula pular fora, é mesmo que queima a campanha, né, Padilha? Ah, nós também podemos falar sobre essa questão da Ana, aquela lá de. A campanha do Lula em si tá muito atravancada, né? Eles conseguiram agora lotar as ruas e tudo, mobilizaram. Mas na internet, que eles acham que eles sempre perdem, né? Eles botaram aquela deputada federal eleita com 500 mil votos por Minas Gerais, Ana Júlia.
2: Para quê?
1: Deputada federal de coisa. Ela fez feio, né? Ela foi pra cima de todo mundo, o pessoal começou a ir atrás dela ali na internet, um bocado de coisa racista, pedindo fechamento de igreja, fechamento disso, fechamento daquilo.
0: Mas essa questão aí que eu acabei de comentar, Guilherme, que é radicalismo, né?
1: É o radical,
0: tanto atrapalha. Da esquerda como da direita. Eu não concordo também da direita o cara dizer que só a direita presta.
1: Exatamente.
0: Dizer, tem gente boa
1: e outra coisa, é como aqui, né? Nessa bancada aqui, nós já criticamos o Bolsonaro. As atitudes dele, né?
0: Algumas atitudes que a gente não concorda, tem todo o direito de criticar e até de não aceitar. Agora, tem pessoas que acham que são os donos da verdade, certo? Tem alguns assim que acham, bom, eu sei, só eu acho, e a minha forma de ver é a única que existe, né? Não, vamos ponderar, vamos discutir, vamos ver o que tem de bom na direita, que a grande maioria concorda, e o que não tem, o que também pode ter as podridões da direita, que podem ser até mesmo que, diríamos assim, isoladas, para que não haja esse confronto desnecessário, né? E às vezes até confronto físico que pode levar à tragédia.
1: E nós tivemos também essa questão da Ana Elisa, uma menina de 21 anos, foi eleita deputada federal.
0: Ah, aquela menina.
1: E ela teve 500 mil votos, né?
0: É de esquerda ou direita?
1: Ela é de esquerda.
0: De esquerda?
1: Esquerda radical. E pegaram os tweets

0: Ela passada e teve absurdos lá que ela em 48 horas ela entrou na campanha do Lula e ela saiu.
1: Foi essa, né?
0: Foi essa daí. Aí nós tivemos também.
1: Parece que foi convidada, não sei o quê, e depois
0: coisa
1: foi retirada, né?
0: Foi tanta coisa, Padilha, que está acontecendo, que aí, por exemplo, vamos pegar agora essa questão ali dos áudios do Vorcaro, falando que deu 30 milhões. Pro filme ou pro documentário do Lula, e na mesma hora perguntar, e o do Flávio? Não, do Flávio foi tudo certinho.
1: É.
0: E o do Lula foi por fora. Quer dizer, e aí? Tu sabe o que aconteceu ontem? Ontem, hoje pela manhã, o governo federal entrou com uma ação perguntando quem foi que vazou aquilo. A preocupação não é pelo fato de estar acusando o presidente, mas preocupando quem é que vazou.
1: Quem é que vazou, né?
0: Olha só a situação que nós estamos hoje. Então é assim, ó, muita coisa está acontecendo. E aí, você sabe, Padilha, eu vejo essas notícias, assim, no primeiro momento, eu acho que já é fake news. Vou dar um exemplo. Eu li de manhã que o Fachin tinha fechado o processo das fake news, as ações da fake news.
1: Certo.
0: Na verdade, eu nem olhei, eu sei, isso é mentira. Ele fechou, sim, ele arquivou o processo do Alexandre de Moraes dos 131 milhões. Por falta de alguma coisa, ainda não fui ler ainda bem, mas aconteceu. Já está saindo, realmente saiu. Ele fechou e arquivou aquele processo, não sei se foi por falta de provas. Olha só o absurdo. Então, o Fachin sendo o Fachin, né? Fachin é o ministro do Supremo Tribunal Federal, o presidente. É um ato. E assim a pressão que está tendo, né, Padilha? Você tenta mencionar na passada. É muita coisa acontecendo, Padilha. É muita coisa que a gente acaba não sabendo como o que olhar. Como eu vejo, como eu assisto tudo, seja de direita ou de esquerda, rapaz, aqui meu celular falta pirar, não sabe?
1: No Tribunal Superior Eleitoral não é diferente, né? O Nunes Marques, Cássio Nunes Marques, acaba de. Olha aqui, abri agora aqui o site. Cássio Nunes Marques suspendeu hoje a decisão do Corregedor-Geral da Justiça Eleitoral, Ricardo Vilas Boas Cueva, que havia autorizado o funcionamento do canal Exército do Lula no WhatsApp. Com isso, o canal deverá ficar fora do ar até a sua situação seja regularizada perante a Justiça Eleitoral. Com a nova decisão, o caso não deve mais ser levado ao plenário do TSE, como queria o corregedor, né? Para decidir sobre o funcionamento do canal, como havia determinado o Cueva, que é o corregedor da Justiça Eleitoral.
0: Olha um absurdo aí. O presidente do Supremo Tribunal Federal mandou segurar o canal que estava socando, mandando fake news direto, fake news já comprovadas que são fake news. Um corregedor, quer dizer, um do Supremo Tribunal de Justiça, ou seja, uma parte abaixo do Supremo Tribunal Federal e muito abaixo de um presidente do Supremo, manda cancelar o processo mandado pelo presidente.
1: Aí que há a discussão, né? Quem é que tem o poder de diríamos assim, de tirar a decisão de um outro juiz, de um juiz para outro, né?
0: Segundo aí,
1: há uma discussão bastante grande nessa questão.
0: Tem um que
1: corregedoria, o que é? O que é a corregedoria? É alguém que vai cuidar para que as coisas andem bem.
0: Perfeito.
1: Né? Agora, infelizmente, não, né? Como você disse muito bem, na verdade, o que se esperava do corregedor é que realmente ele pudesse até levar para o plenário para uma discussão maior.
0: Perfeito, sem
1: porém, problema. Porém, deixar o site parado até que se discuta. Né? Não, ele mandou o primeiro site soltar mais, para depois ir para plenário. Quer dizer, aí agora o Nunes Marques achou uma brecha, provavelmente disse, olha, peraí, não é por aí. Não tem registro nenhum aqui no tribunal esse site e por isso ele não tem autorização para rodar nada pelo Brasil afora. Quer dizer, pelo mundo afora, né? Então, na verdade, há uma discussão, assim, uma queda de braço muito grande hoje. Né? Porque cada lei existe uma brecha para a lei.
0: Sim.
1: Né? E aí um juiz vai lá e dá uma decisão, o outro vai dizer, não, peraí, na brecha aqui
0: é
1: o contrário disso que você pensa.
0: É que toda lei é assim, é proibido matar.
1: Porém, tem um.
0: Todavia, contudo, se.
1: É.
0: Aí tem uma vírgula. Entendeu? Então é assim.
1: Então a interpretação de cada juiz acaba levando para isso.
0: Até tem uma. Tem um. tem um,

0: Sabe que nos Estados Unidos eles fazem muito pelo colegiado, né?
1: Sim.
0: Então, ou seja, as pessoas sentam numa mesa, escutam a ação, aquilo é julgado pelaquele colegiado, seja uma bancada de pessoas, não sei, enfim, né? E se tem um resultado. Se você notar, você vê muito lá os americanos, a lei em si é não matar. Ponto. Aí eles se baseiam numa ação que aconteceu. Por exemplo, você pode reparar o filme. Conforme o processo, fulano de tal contra o Estado tal, a decisão foi essa. Eles não vão tentar mudar a lei. Eles vão no resultado, na jurisprudência daquele processo. É isso que acontece nos Estados Unidos. E aqui no Brasil, não. Eles vão e querem mexer na lei, encontrar falhas na própria lei, aí não vai dar certo, padre. Você não tem parâmetro para isso. E aí, antigamente, pelo menos, o pessoal respeitava. As instâncias respeitavam cada um, né? Agora, nem isso mais. Você tem ministro do Supremo Tribunal Federal cancelando a ação de ministro do Supremo Tribunal Federal, tem o, como que você falou ali, o corregedor, a procuradoria, né? É, não dá, né?
1: É complicado, né?
0: Daqui a pouco até o advogado está dando parecer.
1: Exato, e na
0: não,
1: verdade...
0: Não tem nada, você... nunca anda contra o advogado, mas eu quero dizer assim que não é função dele.
1: Não é função, exatamente. Mas vamos ao intervalo, 11h40, 11 horas e 40 minutos, a gente volta já para a segunda parte do nosso Cultura em Debate hoje, que é analisando esse momento, né? Vamos analisar e vamos ver as tendências agora em função das pesquisas e também na segunda parte do programa, saber aí as novidades desta semana, se vai haver debate ou não, tudo isso a gente está pesquisando aqui, trazendo para você. Já voltamos.
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0: Muito bem, estamos de volta, 11:48, 12 minutos para o meio-dia, de Dilermando Brito, segunda parte do programa, é claro, perspectivas, né? Mobilizações. Aí, você falou há pouco aqui que o presidente do...
1: Edinho.
0: Do PT, né? O Edinho.
1: É, pois é, o Edinho Silva, né?
0: Edinho Silva também, né?
1: É,
0: Silva
1: foi, também. Foi reeleito.
0: Parente do Lula, acho.
1: Ele foi reeleito.
0: É deputado federal,
1: né? Mas ele tem uns hábitos que o Lula tem também, tá vendo?
0: Deputado federal, ele, né?
1: Ele foi eleito.
0: Pelo São Paulo?
1: Ele deu uma entrevista numa rádio e, segundo o Metrópole aqui, o presidente nacional do PT, o deputado reeleito Edinho Silva, confirmou que o presidente Luiz Inácio Lula da Silva, candidato à reeleição, participará dos debates promovidos pela emissora da TV Globo e da Band neste segundo turno contra o senador Flávio Bolsonaro.
0: Tomara que vá, né?
1: Eu pessoalmente, eu quero que vá.
0: E ele hoje de manhã também reconheceu aqui o Edinho Silva, do PT de São Paulo. Ele disse para a CBN, a Rádio CBN, ele admitiu dificuldades na coordenação entre os estados e a produção de materiais de campanha. E explicou que, a explicação dele, né, explicou que na esteira de urna, fala de Lula, que disse que sua campanha foi a menos organizada desde 1989. Na verdade, eu senti no primeiro turno, você não sei se concorda ou não comigo, que o PT não tinha militância, parecia que não tinha, estava parado.
1: É que eu acho, né, que eles perceberam, Padilha, que a coisa não ia. Muita relutância da eu vejo assim, né, viram que muita relutância da população. E aí eles meio que deu uma esfriada.
0: E ele coloca aqui, inclusive, como uma das questões é que descentralizaram aí para os estados e os estados não fizeram direito. É possível,
1: pode ser,
0: tudo isso é
1: pode
0: possível.
1: Pode ser, é possível. Uhum. Tu que trabalhou em campanha direto, né? Como é que foi aqui de Santa Catarina? É centralizada? Como é que vocês fazem?
0: Ela, na verdade, tem uma coordenação estadual, né? Tem as regionais.
1: Ele comanda.
0: E ela chega até o município. Nos municípios aí, na verdade, primeiro turno, é uma eleição de muita, muita, muita organização por parte dos candidatos a deputados, né? Estaduais, federais.
1: Eles que tocam.
0: Eles que tocam, é daqui para lá praticamente a eleição, né?
1: Tá.
0: Já no segundo turno, não. É, na verdade, o estado como o nosso, por exemplo, que não tem segundo turno para governador, é meio que automática desmobilização.
1: Então, o que a direita está reclamando tem uma certa razão.
0: Né? É meio que automático, porque esperam quem? Por exemplo, material de campanha, vem de onde? Vem de Florianópolis, por exemplo, nós? Vem de Criciúma? Quem é que está produzindo?
1: Tomando produzir, né?
0: Mas aí há assim, uma morosidade, uma demora, né? Para chegar até a base e o segundo turno é 3 semanas, é muito rápido.
1: Já agora só 2, né?
0: Pois agora é só 2, né? Pois é.
1: E assim, né? E é uma semana curta agora, né?
0: Sim.
1: Uma semana curta aí pela frente, na outra agora... Aí já está pertinho demais, né? Eu não sei como fazer. Agora é assim, Padilha, tu que já mexe com a questão eleitoral, né? Há tantos anos, como é que tu vê esse movimento todo? Tu acha que tá dentro do esperado? O que tu acha, na tua opinião?
0: Eu acredito que sim, está dentro do esperado. Há uma hoje, claro, a polarização que nós falamos na primeira parte do programa, onde, de um lado, aqui em Santa Catarina, PT, o Partido dos Trabalhadores e seus aliados, é um movimento fraco, frágil, porque não tem seguidores praticamente, é muito pouco, né? O resultado da eleição diz isso, 15%, né? É muito pouco. E os demais, se aglutinados, chegam aí a 85%, todo o restante da população, né? Se todos aglutinarem de um lado só. Claro que não vai dar isso. Mas já deu, acho que o Bolsonaro aqui, eu não tenho dado aqui exatamente o Jair Bolsonaro na eleição dele, que venceu a eleição, chegou aos 80%, né, de votos válidos no final.
1: A minha preocupação, Padilha, é assim, a percepção do eleitor achar que o voto dele é apenas mais um.
0: Uhum.
1: Entendeu? Aquele camarada que acha, não vou votar não. Ou está ganho, ou está perdido. Entendeu?
0: Nem precisa ir.
1: Não precisa
0: ir. Não vai
1: ir.
0: Precisar do meu voto.
1: E isso aí não é bom.
0: Isso não, claro. Para ninguém, né?
1: Isso vai atrapalhar bastante.
0: Quem é favorito, pior ainda, né?
1: Você vê aí até o pessoal já procurando ali. Se der um dia bom de praia, por exemplo. É um exemplo. Quer dizer, o pessoal vai para a praia e não vai votar? E já aconteceu isso em outras cidades.
0: E para nós aqui, por exemplo, já tem previsão de sol. Não vai ser quente, né? Mas tem sol no fim de semana. Aí estimula a viagem, estimula a saída.

0: como é uma eleição rápida, uma eleição muito rápida, uma votação rápida, que a primeiro turno era aquela fila, porque eram 6 votos, agora é 1 só, né? É muito rápido. Então, muitos vão optar por votar de manhã e depois sair.
1: É, eu estava me programando para sair 2 dias antes ali, eu ia ficar fora, mas eu não vou mais, eu vou ficar aí para fazer a votação, votar.
0: Exatamente. Então, e quantos dilermando que pensaram em sair e vão sair? Isso é ruim.
1: É ruim.
0: Né? Então, tem que realmente, não que mas pode faltar o voto ou poucos
1: votos.
0: E
1: nós sabemos,
0: e nessa soma
1: que hoje, por ser polarizado, a diferença de voto vai ser pequena.
0: Não vai ser grande, não.
1: Não vai ser grande.
0: Essa pesquisa que dá aí 10%, ela pode até dar no bruto 10%, né? Mas vai acabar em 5% no final, né? E aí 5% é poucos votos, é verdade.
1: É pouco voto.
0: Olha, já estamos no finalzinho do programa, Dilermando, mas o que que a gente espera agora desse fim de semana, né? Que eu acho que é o último fim de semana de campanha efetiva, né? Até porque o outro fim de semana já é a eleição. No sábado ainda tem pedido de voto, a organização e tal, mas a mobilização, se acontecer para tanto um lado como o outro, é exatamente nesse fim de semana. Por isso que eu comentei, aqui se programou, aqui há uma programação de uma carreata aqui em Orleans, por volta de 14 horas, pelas principais ruas da cidade, né, onde as pessoas vão se manifestar. Claro que, diríamos assim, a esquerda também pode fazer isso, pode. E esperamos que não seja no mesmo horário, né? Para que haja pode ser num outro dia, um dia antes ou um dia depois, enfim, para que haja realmente a democracia plena e não haja confronto.
1: Né?
0: Que não se encontre, não. É ruim, né? Se encontrar é ruim, perigoso,
1: chato,
0: não vale a pena.
1: Não vale a pena.
0: Então, não se recomenda que isso ocorra, né? Se ocorrer, é lamentável.
1: Sim,
0: né?
1: não tem só um posto em Orleans, né? Um
0: Exato.
1: Se encontra num posto, outro vai para o outro. Acho que com pessoas educadas, né? E...
0: Também a manifestação é livre para todo mundo.
1: Sim,
0: né?
1: Sim, é livre para todo mundo. Que não se encontrem. O pessoal vai. Pra onde vai ser a base do Flávio?
0: É, da direita é lá na. É lá na entrada da cidade ali, né?
1: É no posto,
0: né? O posto, na verdade, é um ponto de referência, né? Nas ruas próximas à entrada da cidade, ali nas ruas. Nas ruas ali do pórtico, mais para o lado ali do Canudo, enfim, aquela região ali. Eu acredito. Pelo que eu sei de informação que me passaram hoje pela manhã, é que haverá realmente um bom volume de veículos e pessoas.
1: E de lá vão para Criciúma?
0: Não, essa de ir para Criciúma não está confirmado ainda.
1: Tá.
0: Né? Então, a mobilização seria aqui na cidade, passaria aqui pelas principais ruas, voltaria pela Venceslau Spanseschi, no Bar Vermelho, até a prefeitura, e a dispersão seria na praça. Mais ou menos uma passada na cidade toda, né? Por volta de 14 horas começaria, e eu acredito 16 horas aí, 17 horas já encerraria. Lá em Criciúma está prevista uma concentração às 18 horas. Né?
1: Tá.
0: E aí, de repente, dá tempo daqueles que quiserem ir para lá também e participar da concentração final, aí sim, com presença de candidatos, de deputados eleitos, de senadores, enfim, de quem. Né? Daqueles é uma concentração mais
1: até
0: de
1: até que não foram eleitos, né? Porque você tem votos.
0: Exato,
1: independente de quem, se não foi eleito, eles devem estar lá.
0: Exatamente. Mas mais, diríamos assim, a parte mais de uso da palavra, de alguns eleitos lá, no sentido de estimular todos. E a esquerda a gente não tem nenhuma informação. Se tiver informação, a gente divulga da mesma forma aqui, sem problema algum. Né? Faltando 4 minutos para o meio-dia, hoje tem horário eleitoral gratuito, né? E eu quero só fazer um registro, Dilermando.
1: Pode fazer.
0: Rapidamente aqui, antes do final do programa, é que faleceu hoje de manhã, né? Na madrugada, o ex-prefeito Plínio Galvani, por volta de 30 minutos da madrugada de hoje, com 88 anos de idade. E Plínio foi o 23º prefeito municipal de Orleans, eleito pelo PMDB, com mandato exercido de 1º de janeiro de 1989 a 31 de dezembro de 1992. Eu era vereador do MDB naquela época. Foi o meu primeiro mandato de vereador, acompanhei Plínio Galvani. Eu era funcionário público municipal, sou técnico agrícola e fui secretário já na área de agricultura do prefeito antecessor, que era o Luiz Crosseto. E em seguida, quando eu fui eleito vereador, aí eu saí da secretaria, não podia ser diretor e nem secretário, saí da secretaria e fui responsável pelo setor de cultura do município, quando realizamos naquele período a primeira frutifesta em Orleans.

0: né? Oswaldo Cruzeta, que é vereador hoje, era vice-prefeito do Plínio Galvani. Plínio nos deixa então com 88 anos de idade e temos a nota de falecimento aqui, né? E queremos mandar um abraço a todos os familiares, os amigos, correligionários de Plínio Galvani, né? Nosso ex-prefeito que faleceu nesta madrugada com 88 anos de idade. Ele deixa 3 filhos, 6 netos, 5 bisnetos e 1 tataraneto. Seu Plínio, portanto, será sepultado hoje às 17 horas aqui no cemitério municipal de Orleans. Fica o convite aí a todos para acompanhar também esse último adeus, né, ao nosso amigo ex-prefeito Plínio Galvani.
1: Perfeito.
0: Abraço para você e já estamos aí com 2 minutos para o meio-dia.
1: Padilha, não temos mais tempo. Só queria deixar aqui, só deixar registrado aqui, que nesse final de semana tivemos o 234º Círio de Nazaré em Belém.
0: Belém, né? Belíssimo, né? Belíssimo. Acompanhei pela televisão.
1: É a maior procissão religiosa.
0: É gente aquilo, né? Espremida naquele Belém.
1: Não, aquele negócio é feio. Que loucura. Eu já participei, olha. É um negócio você.
0: Não, e a fé daquelas pessoas, né? Ah,
1: é um negócio que quem tiver a oportunidade de ir vá, realmente é bonito mesmo. Não é uma. Não, é aquilo ali não tem. Ali não tem IA, não, tá?
0: É, né? Ali é real.
1: É real, cara. Uma vez eu inventei de bater uma foto da Santa. Lá vem a Santa, né? A Santa para chegar assim, andar um quarteirão, ela leva 20 minutos. Sim. Isso é uma coisa assim. Vou bater a foto da Santa. Quando ela passou, eu fui atrás, tem que estar encostar. Quando eu cheguei a uns 10 metros dessa Santa, o aperto foi tão grande, Padilha, que me tirou do chão os pés. Mas é verdade. Eu devo ter andado uns 2 metros assim, no meio do pessoal, até conseguir bater a foto, e aí me soltaram e voltei.
0: É feia a coisa. Mas um abraço para você, então.
1: Um abraço
0: tudo
1: a
0: de
1: todos.
0: Bom. Até a semana que vem.

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0: Cultura, 12 horas, 23 minutos.
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2: 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Cultura, 1 hora, 9 minutos.

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1: Cultura, 1 hora, 12 minutos.

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Rádio Cultura, 3 horas, 22 minutos.

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19: Rádio Cultura, 3 horas, 34 minutos. 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

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Rádio Cultura, 3 horas, 41 minutos.

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Rádio Cultura, 3 horas, 58 minutos.

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0: 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Cultura, 4 horas, 46 minutos. 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
1: Boa tarde para todos da Rádio Cultura.
2: Um sistema de baixa pressão favorece o desenvolvimento de muitas nuvens irregulares na sequência desses próximos dias. Quarta-feira, com variação de nebulosidade e céu nublado, o sol aparece em alguns momentos e à tarde e à noite a condição de chuva aumenta. São chuvas que vão e voltam, não é ruim o tempo todo. É uma quarta-feira que é parcialmente aproveitável. Na quinta e sexta, nublado, há aberturas de sol e chance de chuva. Essas chuvas acontecem a qualquer momento, não ruim o tempo todo. E vai seguindo com o tempo mais seco durante o fim de semana, porém, sempre no final das tardes, início das manhãs, uma chuva rápida, passageira, não pode ser descartada. A temperatura ela se mantém mais agradável durante o fim de semana, fica mais ameno, friozinho pelas manhãs e agradável durante a sequência das tardes. Peter Scheuer, meteorologista com a previsão do tempo.
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2: Cultura, 5 horas, 22 minutos. 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
3: Cultura, 5 horas e 44 minutos.

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1: No começo a palavra já existia. A palavra estava voltada para Deus e a palavra era Deus. São João capítulo 1. O anjo do Senhor anunciou a Maria e ela concebeu do Espírito Santo. Ave Maria, cheia de graça, o Senhor é convosco. Bendita sois vós entre as mulheres e bendito é o fruto de vosso ventre, Jesus. Santa Maria, Mãe de Deus, rogai por nós, pecadores, agora e na hora de nossa morte. Amém. Eis aqui a serva do Senhor, faça-se em mim segundo a vossa palavra. Ave Maria, cheia de graça, o Senhor é convosco. Bendita sois vós entre as mulheres e bendito é o fruto de vosso ventre, Jesus. Santa Maria, Mãe de Deus, rogai por nós, pecadores, agora e na hora de nossa morte. Amém. E o Verbo divino se fez carne e habitou entre nós. Ave Maria, cheia de graça, o Senhor é convosco. Bendita sois vós entre as mulheres e bendito é o fruto de vosso ventre, Jesus. Santa Maria, Mãe de Deus, rogai por nós pecadores, agora e na hora de nossa morte. Amém. Glória ao Pai, ao Filho, ao Espírito Santo, como era no princípio, agora e sempre. Amém. Oremos. Infundi, Senhor, a vossa graça em nossas almas, para que nós, que pela anunciação do anjo, chegamos ao conhecimento da encarnação do vosso Filho, pela sua paixão e morte na cruz, sejamos conduzidos à glória da ressurreição, pelo mesmo Cristo, Senhor.

0: Senhor nosso, amém. Rogai por nós, Santa Mãe de Deus, para que sejamos dignos das promessas de Cristo. Obrigado, prezados Rádio 20, e até amanhã neste mesmo horário. Louvado seja nosso Senhor Jesus Cristo, para sempre seja louvado. Em nome do Pai, do Filho, do Espírito Santo. Amém.
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2: Rádio Cultura, 6 horas, 2 minutos.

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5: Muito bem, para você sintonizado na Rádio Cultura FM, boa noite. Estamos chegando com mais uma edição do programa Cultura e Esportes. A apresentação é de Rodolfo De Vila, trabalhos técnicos Iago Teles, direção geral Gelson Padilha. 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Muito bem, mais uma vez, boa noite para vocês.

Sintonizado na Rádio Cultura, estamos chegando com mais uma edição do programa Cultura e Esportes. Nesta terça-feira, 13 de outubro de 2026. Nas ondas do rádio você nos acompanha através do 87.5 FM de Orleans. É a mais ouvida da cidade, é a minha, é a sua, é a nossa Rádio Cultura FM. Tá certo então, o esporte é destaque, o esporte é assunto a partir de agora, aqui nos microfones da Rádio Cultura FM. 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Muito bem, começamos o nosso Cultura Esportes nesta terça-feira, falando aqui do Campeonato Regional de Futsal Quarentão, promovido pela Lude, a segunda rodada na noite desta terça-feira. Teremos o duelo entre Morro da Fumaça e São Ludigero Futsal. E aqui em Orleans, às 20 horas e 30 minutos, o Sols Manos, que é a equipe que representa Orleans no torneio, recebendo o time de Siderópolis, né? É a estreia da equipe do Sols Manos, logo mais, às 20 horas e 30 minutos, ali no ginásio municipal Homero de Miranda Gomes, tá? É a estreia aí do time orleanense, da equipe do Sols Manos, diante de Siderópolis, no Campeonato Regional Quarentão de Futsal, promovido pela Liga Uruçanguense de Desportos. E por falar aí no pessoal do Quarentão, tá? Deixa eu falar aqui do Master Orleans. É o Quarentão da Bola aqui de Orleans, né? A equipe do Master Orleans, dias atrás, né, esteve lá em Criciúma, em mais um jogo amistoso, quando visitaram a equipe do Quarta Linha, né? Placar final 3-3. 3 pro Quarta Linha, 3 também pra equipe do Master Orleans, né? Os gols do Master Orleans, anotados pelo Andrezinho, pelo Juliano e pelo Andy. Então, 3-3, portanto, Master Orleans e Quarta Linha, jogo dias atrás lá em Criciúma. Tá, um abraço aí pro pessoal do Master Orleans, é a galera aí do Quarentão da Bola aqui de Orleans. 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Seguimos por aqui com o Cultura Esportes nesta terça-feira, dia 13 de outubro.

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Seguimos aqui com Cultura e Esportes. Deixa eu ir lá para São Ludigero. É, dias atrás, mais uma rodada aí do campeonato do Coroa Bom de Bola, o campeonato municipal de futebol suíço para veteranos, o popular Coroa Bom de Bola, viu? A quinta rodada aconteceu dias atrás, né? A equipe do Gaviões perdeu para a PEC por 4-0. Dragões da Barra e Sicoobi 2-2, e o Galvani derrotou o Lotus por 4-3, tá? Após 5 rodadas, liderança do Dragões da Barra com 10 pontos ganhos. O Galvani é segundo com 9. A PEC e Sicoobi somam 7. O Lotus tem 5. O Aba soma 4. E o Gaviões ainda não pontuou, tá? Essa é a classificação de momento, hein? Do campeonato municipal, né? O Coroa Bom de Bola de futebol suíço para veteranos na cidade de São Ludigero, viu? Restam ainda aí 2 rodadas para o término da primeira fase, né? E as 4 melhores equipes irão para as semifinais da competição. Seguimos por aqui com Cultura e Esportes, Borracharia Rodrigues, serviço de borracharia em geral, vulcanização e pneus para caminhões e máquinas agrícolas e borracharia móvel. 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Tá certo, então. Vamos para Lauro Miller? Sim, vamos para Lauro Miller. É, dias atrás começou, né, mais uma edição do Campeonato Interbairros de Futsal, viu? Categoria adulto masculino. Dias atrás, 3 jogos abriram a competição lá em Lauro Miller, tá? A equipe do Amaral ganhou da Portelinha por 6-4. Sumaré e Itanema empataram em 2-2. E o Cairu derrotou o Ressaca por 5-3, tá? A competição tem prosseguimento hoje à noite com mais 3 jogos, tá? Lá no ginásio Nelson Rigueto, a partir das 19h30. A equipe do Barreiro enfrenta o Bar do Nhonho, o Rio do Rastro joga contra o Rio Branco e o Morro da Palha encara o Viracopos, tá? São os 3 jogos de hoje, de logo mais, a partir das 19h30, lá no ginásio municipal de Lauro Miller, tá? Isso no adulto. E hoje também, né? Um pouquinho mais cedo, às 18h30, a abertura aí do Sub-15, do Interbairros de Futsal, categoria Sub-15. O jogo único aí entre Itanema e Guatá. 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

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Muito bem, para fechar aqui os assuntos do esporte amador, né? Nesta terça-feira, dias atrás, teve início aqui em Orleans o Campeonato Municipal de Futebol de Campo, né? Esse ano, 6 equipes, né? Categoria titulares, tá? Nós não temos os aspirantes esse ano aqui em Orleans, tá? Então, apenas os titulares, né? A primeira rodada já foi completa. Oratório e Palmeiras de Pindotiba empataram por 1-1. A Taipa ganhou do Rubro por 4-0 e a equipe do Pio 12 goleou o Sols Manos por 6-1, tá? Esses foram os primeiros resultados aí do Municipal de Futebol de Campo, categoria titulares, aqui de Orleans, tá? Oratório e Palmeiras e Pindotiba 1-1, Taipa 4-0 pro Rubro e o Pio 12 fez 6-1 na equipe do Sols Manos, tá? Ao longo da semana eu trago aqui a segunda rodada, ainda tem que ver algum ajuste ali, enfim. Então assim que eu tiver aí tudo definido, eu trago para você ligadinho aqui dentro do Cultura Esportes, né? A segunda rodada do Municipal de Futebol aqui de Orleans. Classificação após a primeira rodada: Pio 12 e Taipa, 3 pontos ganhos. Oratório, Palmeiras e Pindotiba tem 1. Rubro e Sols Manos ainda não pontuaram, tá? E por falar aí em Oratório, deixa eu mandar um abraço aqui, né? Pro Mandinho, né? O Zé Mandinho, o popular Mandinho, ele que mora lá no Oratório, torcedor do Flamengo, né? Fanático aí. O Mandinho me diz que sempre ouve aqui o Cultura Esportes, tá? Tá sempre ligadinho conosco aqui na Rádio Cultura. Então, hoje eu disse que eu iria mandar um abraço pra ele, tá bom? Um abraço, Mandinho, né? O popular Zé Mandinho, ou Mandinho, e como também é conhecido lá no Oratório. E aqui em Orleans, claro, né? Rubro-negro, fanático aí. Um abraço pro Mandinho. Obrigado, viu, Mandinho? Obrigado pela sua audiência. A gente conversa aí quando dá certo aí por Orleans, né? E ele me disse que tá sempre ligadinho aqui dentro do Cultura Esportes, tá bom? Então, um abraço, vai lá pro Oratório hoje, em especial pro Mandinho, né? O Zé Mandinho, o popular Mandinho, é o meu abraçado de hoje aqui dentro do Cultura e Esportes. Muito bem, vamos para o segundo bloco aqui do nosso Cultura Esportes, dedicado ao esporte profissional, né? Eu começo hoje pela Série B do Brasileirão, né? 33ª rodada. Juventude São Bernardo 2-2. Atlético Goianiense e Sport 1-1. O Náutico perdeu pro Vila Nova 2-0. O Goiás ganhou do Operário 2-0. Cuiabá 0-1 pro Avaí. Fortaleza e CRB 2-2. O Novo Horizontino goleou a Ponte Preta 5-1. Botafogo de São Paulo 1, Ceará 0. E o Criciúma, também por 1-0, derrotou o América Mineiro ontem à noite no estádio Heriberto Rios, viu? Vitória magrinha do Criciúma,

0: É muito importante, o Criciúma segue dentro do G6 da competição, somando 56 pontos ganhos, né? Hoje à noite tem um jogo para fechar essa rodada. O Athletic recebe o Londrina, viu? Por enquanto, no G6, o Vila Nova é o líder com 61 pontos ganhos. Novo Horizonte e Juventude 60, Fortaleza 57, Criciúma 56 e o Atlético Goianiense com 53 pontos. Os quatro últimos, Avaí 36, Londrina 28, América Mineiro 17, já rebaixado, e a Ponte Preta com 13, também já rebaixada, são os dois últimos colocados, viu? Isso na Série B do Brasileirão. Na Série A, né? 30ª rodada também já finalizada. Vasco da Gama e Remo 0-0. O São Paulo ganhou do Vitória por 2-1. O Atlético Mineiro derrotou o Santos 2-1. Flamengo 1, Fluminense 0. Palmeiras 4-1 no Corinthians. Grêmio e Inter 1-1. Bahia 1-0 pro Mirassol. Coritiba e Botafogo 1-1. Chapecoense 1-4 pro Atlético Paranaense. E o Bragantino derrotou o Cruzeiro por 4-2, tá? Na Série A, os quatro primeiros, Flamengo 64 pontos, Palmeiras 63, Atlético Paranaense 53 e o Fluminense com 51. Os quatro últimos até aqui, Internacional 32, Grêmio 31, Remo 25 e a Chapecoense com apenas 18 pontos ganhos. E para fechar o Cultura e Esportes desta terça-feira, Copa Sul-Americana. É, hoje à noite começa a fase semifinal, né? Jogo de ida na Argentina, 21 horas e 30 minutos, lá no estádio La Bombonera, em Buenos Aires. O Boca Juniors recebe o Vasco. É, o Vasco hoje jogando contra o Boca Juniors lá na Argentina, viu? É o jogo de ida e da semifinal da Copa Sul-Americana. 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Eu vou ficando por aqui, colocando um ponto final nessa edição do Cultura e Esportes. A apresentação foi de Rodolfo De Vila, trabalhos técnicos Iago Teles, direção geral Gelson Padilha. Valeu, gente da bola, mais uma vez boa noite, grande abraço. A gente retorna amanhã a partir das 18 horas e 10 minutos. Grande abraço e até lá.
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5: Rádio Cultura, 6 horas, 42 minutos.

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4: Rádio Cultura, 6 horas, 43 minutos.

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2: Antes de atender...

0: atender ao telefone se aquela chamada vem de um número certificado. Como detalha, o secretário nacional de Direitos Digitais, Victor Fernandes.
1: Se aquele número de telefone não corresponder ao número de uma pessoa real, e a Anatel vai ter um cadastro dos números a partir dos blocos de numeração, se aquela chamada não for autenticada, o nosso celular não vai nem tocar. É uma espécie de direito do consumidor de não ser importunado. A gente começa a ter uma segurança maior de que aquela ligação é uma chamada
0: atual para chamadas curtas, que são aquelas com menos de 6 segundos de duração. Quem fizer ligações em massa poderá sofrer um bloqueio temporário de 15 dias. A Anatel regulamentará os detalhes em até 60 dias e as operadoras que descumprirem a medida poderão ser punidas. Em outra frente, um decreto estabelece regras para aprimorar o serviço de atendimento ao consumidor. Entre elas está a obrigação de ter sempre uma pessoa para atender demandas no serviço telefônico ou no canal digital. Quem explica é o secretário nacional do consumidor, Ricardo Morichita.
2: A gente está cuidando daquilo que é o mínimo, daquilo que é o essencial, e permitir que o consumidor fale com uma outra pessoa, tenha as informações e possa encaminhar as suas demandas. 7 dias por semana, das 8 às 8.
0: O decreto também determina a continuidade do atendimento e estabelece prazos máximos de espera para falar com um atendente. Até 20 segundos para, no mínimo, 80% das demandas atendidas. O ministro da Justiça e Segurança Pública, Wellington César Lima e Silva, falou do esforço conjunto para pôr em prática as medidas de proteção ao consumidor.
3: Envolve diversos ministérios, muitas agências, para chegar num ponto de compreensão de todos os setores que demandam e que também não haja a inobservância das formalidades legais e do acolhimento das legítimas pretensões dos diversos setores da sociedade.
0: A Secretaria Nacional do Consumidor será responsável por fiscalizar e aplicar sanções às empresas que descumprirem as regras. Reportagem Luana Karen.
4: Combate à comunicação ilícita dentro dos presídios brasileiros.
5: Um decreto publicado hoje cria um programa nacional para bloqueio de celulares e de sinais de rádio nas unidades prisionais de todo o país.
4: Para que os bloqueios sejam realizados, os estados e o Distrito Federal precisam aderir de forma voluntária ao programa.
5: Com a adesão, poderão solicitar a aplicação da medida junto à Agência Nacional de Telecomunicações, a Anatel.
6: Foi publicado nesta terça-feira no Diário Oficial da União o decreto que cria o Programa Nacional de Neutralização de Comunicações Ilícitas em Estabelecimentos Penais. Na prática, a medida cria as condições para o bloqueio de celulares utilizados irregularmente em presídios e de sinais de radiocomunicação nos perímetros de segurança penitenciária. Para garantir que não haja comunicação ilícita de dentro dos presídios, o decreto estabelece o bloqueio de terminais de comunicação móvel individualizados, identificados pelo Código Internacional de Identificação de Equipamento Móvel, conhecido como IMEI, e também dos sinais de radiocomunicação no perímetro de segurança penitenciária cadastrado, por meio de bloqueadores de sinais de radiocomunicação. Para que esses bloqueios possam ser feitos, é preciso a adesão voluntária de estados e do Distrito Federal, que poderão solicitar a medida para a Agência Nacional de Telecomunicações, a Anatel. Os bloqueadores de sinal serão operados pelas autoridades estaduais e a Anatel será responsável por planejar, coordenar e fiscalizar o uso dos equipamentos. O mesmo decreto cria também o Cadastro Nacional de Perímetros de Segurança Penitenciária. Por meio dele serão fornecidas informações como as coordenadas georreferenciadas do perímetro de segurança, a descrição da unidade e de seu entorno. Assim, será possível preservar o sinal para núcleos habitacionais e equipamentos públicos próximos. Thaisa Vitória para a Voz do Brasil.
4: O agronegócio e a indústria brasileira firmam novos parceiros comerciais.
5: Os Emirados Árabes Unidos são o mais recente destino das exportações do país, com envio de pescados de captura e cultivo.
4: Além disso, o agronegócio brasileiro diversificou.

0: indústria brasileira e importam principalmente mamão, berinjela, maçã e milho em grãos. Atualmente, o Brasil tem 700 parceiros que aprovam as práticas sanitárias internas e compram dos produtores brasileiros. As exportações brasileiras tiveram alta de 10,4% neste ano, segundo o ministro do Desenvolvimento, Indústria, Comércio e Serviços, Márcio Elias. Em relação aos países membros do Acordo Mercosul-União Europeia, o aumento das exportações foi de 30%. Para o ministro, essa expansão de mercado se deve à articulação de diversos setores da economia brasileira e à busca por diversificação.
1: Atuação ou uma política de desenvolvimento para o agro, ela não envolve só a produção agropecuária, envolve muito mais do que isso. Por isso que a missão número um da nova indústria Brasil é justamente a agroindústria e todas as cadeias, ou toda a cadeia produtiva que ela envolve, de máquinas, fertilizantes, tecnificação, serviços, tecnologia. Eu falo, vai da semente à indústria espacial. Vai da semente à previsão do tempo, à meteorologia, ao radar, ao sistema de irrigação. Tudo isso envolve a agroindústria. E quando a gente fala...
0: No acumulado de janeiro a setembro de 2026, as vendas externas ultrapassaram 284 bilhões de dólares. Os setores que mais exportam são indústria de transformação, que vende matéria-prima para a indústria, indústria extrativista e agropecuária. Reportagem Graziele Bezerra.
2: Encerrou neste domingo a Operação Nossa Senhora Aparecida 2026, que fiscalizou as rodovias federais de todo o país.
3: A Polícia Rodoviária Federal concentrou esforços na rodovia Presidente Dutra, que dá acesso à cidade de Aparecida, em São Paulo, e também na BR-316, que dá acesso a Belém, no Pará.
2: A ação da PRF buscou coibir acidentes no entorno desses municípios, por conta da grande movimentação de pessoas que caminharam pelas estradas em direção ao Santuário Nacional de Aparecida e Auxílio de Nazaré.
3: Foram registrados 926 acidentes, com 68 mortes e mais de 900 feridos. De acordo com a porta-voz da PRF, Natália Guimarães, foram cerca de 45 mil testes de alcoolemia aplicados nas estradas durante o feriado.
4: Em todo o país, a PRF fiscalizou mais de 124 mil pessoas e veículos, o que gerou quase 44 mil testes de alcoolemia e 747 infrações envolvendo embriaguez. Nós também tivemos quase 4 mil ultrapassagens irregulares, o que geram justamente as colisões frontais, acidente que mais gera morte nas rodovias, e também 22 mil infrações por excesso de velocidade.
2: E uma correção, a operação Nossa Senhora Aparecida foi encerrada na segunda-feira, dia do feriado. A PRF apreendeu ainda mais de 2 toneladas de maconha e 34 quilos de cocaína. Ao todo, 356 pessoas foram detidas.
3: O Amazonas registrou 549 focos de incêndios florestais nos últimos 2 dias, mais da metade do total contabilizado em todo o mês de outubro do ano passado.
2: O Ministério da Integração e do Desenvolvimento Regional reconheceu situação de emergência em 36 municípios por conta dos episódios.
3: Uma força-tarefa entre a União, governo estadual e municípios atua no combate aos focos e na assistência às pessoas atingidas.
5: Os ministros do Meio Ambiente e Mudança do Clima, João Paulo Capobianco, e da Integração e do Desenvolvimento Regional, Valdez Góes, sobrevoaram áreas atingidas pelo fogo na região de Altazes, no Amazonas. A comitiva também acompanhou as operações no Centro Integrado de Comando e Controle em Manaus. O ministro do Meio Ambiente e Mudança do Clima, João Paulo Capobianco, anunciou o reforço das ações de combate ao fogo.
6: Nós estamos trabalhando em parceria com o governo do Amazonas e todos os estados da Amazônia, conforme hoje o comandante apresentou para nós, para ampliar a rede de ação do Corpo de Bombeiro.
5: Foram encontrados focos de incêndio em áreas de floresta preservada e de difícil acesso, o que indica a possibilidade de ação humana e intencional. O ministro da Integração e do Desenvolvimento Regional, Valdez Góes, destacou a mobilização conjunta dos governos federal, estadual e municipal. Ressaltou ainda que, além de combater os incêndios, é necessário garantir assistência às pessoas atingidas.
7: Uma coisa é enfrentar em todas as frentes e empregar toda a força que puder, governo federal junto com o estado e municípios, para apagar o fogo. A outra é assistir pessoas que já estão, de alguma forma, precisando de ajuda humanitária, de assistência médica, com

0: resultado do incêndio.
1: Ao todo, o governo federal mobilizou 11 aeronaves e 250 brigadistas. 6 aeronaves já chegaram ao estado e outros 40 brigadistas estão a caminho. Desde o início da temporada, o Ibama extinguiu 236 incêndios no Amazonas e ainda atua no combate a outros 22 focos ativos. Reportagem Pablo Mundim.
2: E diante do aumento das queimadas no Amazonas, o Ministério da Saúde mobilizou a Força Nacional do SUS para reforçar os serviços de saúde na região.
3: A equipe técnica da pasta desembarcou no estado para mapear as principais demandas e garantir atendimento à população, incluindo as comunidades indígenas.
2: Uma das principais preocupações é com o aumento das doenças respiratórias causadas pela exposição à fumaça, principalmente em crianças e idosos.
3: Com o diagnóstico, o Ministério da Saúde vai planejar a disponibilidade de profissionais para atuar na região, além de insumos e transporte de pacientes que precisam de atendimento prioritário.
2: Pela primeira vez no país, produtos artesanais de higiene pessoal e cosméticos têm regras específicas para a produção e comercialização.
3: As novas diretrizes foram aprovadas pela Agência Nacional de Vigilância Sanitária, Anvisa, e publicadas no Diário Oficial da União.
2: Agora, esses produtos contam com normas específicas mais simples, que levam em consideração a realidade dos produtores artesanais.
4: Há cerca de um ano, Juliana Viola fez uma transição de carreira para se dedicar ao que realmente gosta: produzir sabonetes, shampoos, difusores de ar de forma artesanal. Ela conta que tem todo o cuidado ao comprar matéria-prima para garantir que seus produtos não provoquem danos à saúde de seus clientes.
5: Todos os óleos essenciais que eu utilizo, toda matéria-prima, elas têm a certificação. Então, e as ervas que eu compro são de ótima procedência, só compro em locais que me certificam da segurança.
4: Quem fabrica de forma artesanal produtos de higiene pessoal, como sabonetes em barra, óleos e manteigas corporais, shampoos sólidos, perfumes, desodorantes naturais, sais de banhos e outros produtos similares, assim como Juliana, não vai mais precisar seguir as mesmas exigências aplicadas às grandes indústrias nacionais. É que a Agência Nacional de Vigilância Sanitária, Anvisa, resolveu simplificar a vida desses produtores artesanais. O diretor substituto da Agência Nacional de Vigilância Sanitária, Anvisa, Marcelo Moreira, explica o que muda para esses produtores.
6: Eles deverão controlar adequadamente as matérias-primas que são utilizadas na fabricação desses produtos. Eles devem evitar contaminações, manter os produtos organizados e devem avaliar a qualidade do produto final, antes de colocá-lo à venda da população. Produtos, eles deverão informar ao consumidor a composição do produto, a data da fabricação, o prazo de validade, o endereço de produção, contatos do produtor e a identificação clara de que esse produto trata-se de um produto artesanal.
4: As normas se aplicam a quem produz em pequena escala, de forma predominantemente manual, com domínio completo de todas as etapas, como, por exemplo, a escolha dos ingredientes até a embalagem, sem terceirizar nenhuma parte do processo. Sobre a comercialização, a norma prevê que o produtor poderá fazer vendas em loja própria, feiras de artesanato, redes sociais e sites de marketplace próprios. As regras entram em vigor 60 dias após a publicação. Reportagem Cleide Lopes.
3: Falta de conhecimento sobre direitos das pessoas com deficiência pode gerar situações de constrangimento.
2: É o caso daqueles que sofrem do transtorno do espectro autista e outras condições ocultas que não se manifestam por traços corporais, as chamadas deficiências não visíveis.
3: A legislação brasileira estabelece regras para o atendimento prioritário e obriga estabelecimentos a identificarem essas prioridades.
2: Saiba mais na reportagem de Luciano Colares de Holanda.
7: Pessoas com deficiência, autistas, idosos com mais de 60 anos, gestantes, lactantes, pessoas com crianças de colo, pessoas obesas, indivíduos com mobilidade reduzida e doadores de sangue têm prioridade no atendimento.

0: garantida por lei, mas muitos deles ainda passam por constrangimentos em serviços públicos e estabelecimentos comerciais. Camila Matricardi, de Brasília, tem um filho autista de 18 anos. Caio é nível de suporte 1 e, segundo a mãe, os dois enfrentam uma série de dificuldades no dia a dia.
1: Teve uma vez que eu estava no supermercado e a gente estava na fila, eu entrei na fila de atendimento prioritário. E as pessoas da fila começaram a me olhar. E nisso, uma mulher que estava já quase para pagar fez um comentário do rapaz do caixa. Realmente, o que é visível, as pessoas já automaticamente se vê que respeitam. Tipo, ah, não, tudo bem. E o dele teve ali aquele julgamento por um tempo ali. E eu tava assim, o que são esses olhares pra mim, sabe?
0: Diferente de deficiências com marcadores visíveis, o transtorno do espectro autista e outras condições ocultas não se manifestam por traços corporais. Por isso, a comprovação pode ser feita apresentando documentos oficiais, como a carteira de identificação da pessoa com transtorno do espectro autista. Como explica Edilson Barbosa, advogado e presidente do movimento Orgulho Autista Brasil.
2: Ela é uma carteirinha que tem que ser emitida no seu município para gratuitamente para pessoas autistas. Então a gente pede, se no seu município não está emitindo, cobre e faça sua CIPTEA, porque com ela aí você garante aí o seu direito de atendimento prioritário. Não basta só falar que é autista. Às vezes você tem que mostrar. E para mostrar, em vez de andar com laudo, aquele papel que o médico emite, você mostra sua carteirinha.
0: Estabelecimentos privados e órgãos públicos devem adequar placas e painéis de sinalização para incluir todos os grupos contemplados pela lei. Em caso de descumprimento da prioridade, a denúncia pode ser feita ao PROCON do município, do estado ou do Distrito Federal, se forem estabelecimentos comerciais. Já para descumprimentos em qualquer instituição, pública ou privada, é possível acionar o Disque Direitos Humanos, Disque 100. Reportagem Luciana Colares de Holanda.
3: Dicas do Enem.
4: Oi, meu nome é Antônia Barbosa e a minha dúvida é: o que eu devo fazer nos últimos 30 dias antes do Enem?
5: Tá faltando pouco, né? Dia 8 de novembro já é o primeiro dia das provas. O professor de História, Fábio dos Santos Reis, disse que nesse momento, na reta final, é hora de fazer revisão do conteúdo.
6: Agora o importante é fazer revisão de exercícios ou mesmo das antigas provas para que o candidato ele possa ter uma dimensão melhor daquilo que é cobrado no Enem. Chegou ali 4 semanas antes da prova, é exercício. Ou exercícios inspirados nas provas do Enem, ou diretamente a resolução de provas anteriores mesmo. Então, muitos dos alunos, inclusive, fazem simulados, aqueles que às vezes têm um pouco mais de possibilidade, às vezes conseguem imprimir esses simulados para irem fazendo em casa. É aplicação prática, é aquela ideia de aplicando os conhecimentos mesmo.
5: É isso aí. Se prepare e acompanhe as nossas dicas toda terça-feira aqui na Voz do Brasil e também na radiogov.ebc.com.br.
7: A educação digital e midiática foi instituída ano passado como elemento curricular obrigatório prevista na Base Nacional Comum Curricular.
8: A ideia é acompanhar a evolução tecnológica e promover o uso de dispositivos digitais nos espaços escolares, com incentivo a práticas éticas e igualitárias.
7: Para guiar essas diretrizes, o Ministério da Educação criou duas estruturas para fortalecer ações na rede pública de ensino sobre conectividade, educação digital e midiática e inteligência artificial.
8: O Ministério da Educação instituiu duas estruturas para fortalecer a implementação das políticas de educação digital e midiática, inovação e conectividade nas redes públicas de ensino. O Comitê Nacional de Educação Digital e Midiática, Inovação e Conectividade e a Rede Nacional de Articuladores. A iniciativa busca aproximar o MEC das secretarias estaduais e municipais de educação

0: fortalecer a cooperação entre os diferentes níveis de governo. O Comitê Nacional de Educação Digital e Midiática, Inovação e Conectividade tem caráter consultivo. Entre as suas atribuições estão acompanhar e apoiar ações de conectividade, infraestrutura tecnológica, educação digital e midiática, além de inovação pedagógica. Já a Rede Nacional de Articuladores vai fortalecer e articular ações estratégicas de apoio à implementação curricular. Suas atribuições incluem a implementação de ações de monitoramento, formação continuada, produção de materiais orientativos e, principalmente, um espaço estruturado para trocas de experiências. A rede vai contar com articuladores nacionais, territoriais, estaduais e das capitais. Para mais informações, acesse o portal gov.br/mec. Locução, Thalita Albuquerque. Reportagem, Flávia Fernanda.
1: Instituto Nacional de Estudos e Pesquisas Educacionais Anísio Teixeira, o INEP, liberou para consulta o cartão de confirmação para quem teve o pedido aprovado para a reaplicação da prova nacional docente.
2: O documento já está disponível no sistema PND, dentro da página do participante. É pelo cartão que o candidato confere as informações mais importantes, como o local e o horário do exame.
1: A reaplicação da prova acontece no próximo domingo, dia 18 de outubro.
2: Para mais informações, acesse pnd.inep.gov.br, repetindo, pnd.inep.gov.br.
1: E essas foram as notícias do governo federal.
2: Uma realização da Secretaria de Comunicação Social da Presidência da República.
1: Com produção da empresa Brasil de Comunicação.
2: Fique agora com as notícias do Poder Judiciário e do Congresso Nacional. Boa noite.
1: Boa noite e até amanhã.
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5: Evento do Supremo Tribunal Federal promove debate sobre constitucionalidade digital.
6: Justiça do Trabalho em Alagoas condena empresa de telemarketing por restrições ao uso do banheiro e assédio moral.
5: Superior Tribunal de Justiça mantém indenização à comunidade indígena do Rio de Janeiro por reportagem que a associou ao tráfico de drogas.
6: Boa noite, eu sou Marcela Luiz.
5: E eu sou Walter Lima.
6: O presidente do Supremo Tribunal Federal, ministro Edson Fachin, recebeu nesta terça-feira, em audiência solicitada pela Polícia Federal, o diretor-geral da instituição, Andrei Rodrigues. Entre os temas tratados estão as investigações relacionadas ao Banco Master, ameaças dirigidas a ministros do STF e o andamento dos inquéritos relacionados ao INSS e ao Banco Master.
5: O presidente do Supremo pediu celeridade da Polícia Federal para o fim do inquérito 4781, tendo a Polícia Federal adiantado que vai analisar as eventuais diligências pendentes.
6: Ocorreu na manhã de hoje, no Supremo Tribunal Federal, a quarta edição do programa Diálogos Institucionais.
5: O projeto debate os limites da constitucionalidade. Marcelo Della Libera.
7: O tema do encontro foi constitucionalismo digital e os impactos das novas tecnologias na vida das pessoas, como destacou o professor universitário e integrante do Centro de Estudos Constitucionais do STF, Ingol Sarlet.
8: É que a Constituição passou a ser também um instrumento que deve estabelecer um marco sobre justamente essas questões que envolvem a transformação digital, os desafios que ela representa, inclusive em termos de risco e até mesmo violações sistemáticas de direitos, como acontece com a desinformação, especialmente no processo eleitoral.
7: O diretor do Centro de Estudos Constitucionais do Supremo, Fernando Facuri Scaff, destacou que o diálogo constitucional entre os poderes é importante para que todos falem a mesma língua.
9: A importância desses encontros envolve uma participação do Congresso Nacional nas duas casas e também do sistema de justiça, porque muitas questões destas estão pendentes de regulação, por um lado, que são fatos extremamente novos, tudo que se refere ao mundo digital, à regulação dessas matérias, e por outro lado, uma parte delas já está judicializada.

0: Superior Tribunal de Justiça mantém condenação da editora Globo a indenizar por danos morais a comunidade Guarani de Bracuí, em Angra dos Reis, no Rio de Janeiro.
1: Em reportagem, os indígenas foram associados ao tráfico de drogas. Fátima Uchoa.
2: Na reportagem da editora Globo, também foi afirmado que a comunidade receberia cachaça em troca de maconha. A indenização foi fixada em R$50 mil pela Justiça Federal Fluminense. No STJ, ao manter essa indenização e reconhecer que o Ministério Público é parte legítima para a propor ação em favor da comunidade indígena Guarani de Bracuí por danos causados pela publicação jornalística, o relator ministro Ricardo Vilas Boas Cueva apontou que a liberdade de expressão e de imprensa devem ser conciliadas com o direito de proteção à honra e à dignidade, o que não ocorreu nesse caso.
0: Justiça do Trabalho em Alagoas condena a empresa de telemarketing por restrições ao uso do banheiro e assédio moral.
1: Trabalhadora vai receber R$15 mil de indenização. Simone Moura.
3: A justiça entendeu que a política de pausas da Alma Viva Experience S.A. em Maceió prejudicava especialmente as mulheres por desconsiderar necessidades como a do período menstrual, da gestação e do pós-parto. Depoimentos mostraram que as pausas eram limitadas a 5 minutos e podiam prejudicar as metas dos funcionários. A nona vara do trabalho também reconheceu assédio moral e rescisão indireta do contrato. Cabe recurso.
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0: Uma boa noite.
1: E até amanhã.
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0: Eu sou Paula Groba.
1: E eu sou Humberto Pinheiro.
0: E estes são os destaques de hoje do Jornal do Senado, que começa agora.
1: PEC da Segurança Pública pode ter votação concluída em comissão na quarta-feira.
0: Projeto prevê aquecedores solares obrigatórios em habitações do programa Minha Casa Minha Vida.
1: Comissão pode votar alívio na contribuição previdenciária dos militares.
0: Boa noite.
1: Boa noite.
0: Mais recursos, maior integração entre as forças policiais e regras mais rigorosas para combater facções criminosas, milícias e outras organizações. Esses são alguns dos principais pontos da PEC da Segurança Pública, que pode ter votação concluída pela Comissão de Constituição e Justiça na próxima quarta-feira.
1: A proposta busca reforçar o combate ao crime no país. O texto base foi aprovado pela Comissão de Constituição e Justiça do Senado, com mudanças propostas pelo relator, senador Rogério Carvalho, do PT de Sergipe. Repórter Bruno Lourenço.
2: A proposta de emenda à Constituição, já aprovada na Comissão de Constituição e Justiça, institucionaliza o Sistema Único de Segurança Pública e confere à União a competência para estabelecer diretrizes gerais para o setor. A PEC expande ainda atribuições da Polícia Rodoviária Federal ao permitir o policiamento ostensivo de ferrovias e hidrovias federais. Prevê um regime especial mais rigoroso para chefes de organizações criminosas e admite a criação de polícias municipais de natureza civil. A CCJ vota nesta quarta-feira algumas sugestões de alterações no texto base. O senador Carlos Portinho, do PL do Rio de Janeiro, por exemplo, quer incluir as Forças Armadas entre as beneficiárias dos recursos destinados à segurança quando militares atuarem em atividades de proteção e defesa civil, contra delitos transfronteiriços e na garantia da lei e da ordem.
3: A ausência de previsão expressa quanto à destinação de recursos do Fundo Nacional de Segurança Pública para essas operações gera insegurança jurídica e limita a capacidade de resposta do Estado frente às ameaças do alcance nacional. Aqui falamos de soberania.
2: O relator, senador Rogério Carvalho, do PT de Sergipe, no entanto, recomenda a rejeição da emenda.
4: As Forças Armadas têm o seu próprio regramento de financiamento, que é um outro debate que precisa ser feito num outro lugar. E se ele for convocado, deverá ter reforço orçamentário naquilo que é o lugar do financiamento da segurança pública.
2: A PEC assegura para o desenho das ações de segurança pública receitas vinculadas

0: ao Fundo Nacional de Segurança Pública e ao Fundo Penitenciário Nacional, vedados os contingenciamentos.
1: E militares aposentados que recebem até o teto do regime geral podem ficar isentos da contribuição previdenciária.
2: É o que determina um projeto de lei que está pronto para ser votado na Comissão de Assuntos Econômicos. Raíssa Abreu conta mais.
3: Está pronto para votação na Comissão de Assuntos Econômicos o relatório do senador Efraim Filho, do PL da Paraíba, a um projeto de lei que alivia a cobrança previdenciária de militares aposentados e seus pensionistas. Apresentada pelo deputado Cabo Gilberto Silva, também do PL da Paraíba, a proposta determina que a contribuição só vai incidir sobre a parte da remuneração que ultrapassar o teto do regime geral da Previdência. O senador Efraim Filho é favorável ao projeto. Ele destacou que a mudança vai corrigir uma distorção histórica que vem corroendo as remunerações dos militares inativos. O senador explicou que os militares são a única categoria do serviço público que paga contribuição previdenciária sobre o total dos vencimentos, o que prejudica quem ganha menos. Depois de passar pela Comissão de Assuntos Econômicos, a proposta vai ser analisada pela Comissão de Assuntos Sociais.
1: Empresas poderão ajudar os funcionários a comprar medicamentos em troca de descontos no imposto de renda.
2: O projeto que cria o Programa de Medicamentos do Trabalhador está pronto para votação na Comissão de Assuntos Econômicos. Repórter Marcela Cunha.
4: O projeto permite que empresas ajudem a pagar os medicamentos de seus funcionários e dependentes. A proposta do senador Everton, do PDT do Maranhão, cria o Programa de Medicamentos do Trabalhador, que funcionaria de forma semelhante ao Vale Alimentação. As empresas que aderirem ao programa poderão dividir com os empregados os custos dos remédios e receber incentivos fiscais. O Everton afirma que a iniciativa poderá aliviar o orçamento das famílias.
5: A empresa que aderir ao programa tem desconto no imposto de renda. Isso vai ajudar muito as pessoas que precisam comprar medicamentos que não estão na farmácia popular.
4: O relator na Comissão de Assuntos Econômicos, senador Nelsinho Trade, do PSD de Mato Grosso do Sul, apresentou parecer favorável ao projeto, mas sugeriu mudanças, entre elas, um limite de R$ 90 mensais por funcionário para o cálculo do incentivo fiscal concedido às empresas. Se aprovado na Comissão de Assuntos Econômicos, o projeto seguirá para a Comissão de Assuntos Sociais, onde poderá receber a decisão final do Senado.
1: O Senado também pode votar uma proposta que estimula o uso de aquecedores solares de água em residências. O texto está sob análise da Comissão de Meio Ambiente.
2: Uma das ideias é tornar o equipamento obrigatório em obras do programa Minha Casa Minha Vida. Repórter César Mendes.
6: O projeto cria o Programa Nacional de Incentivo ao Uso de Aquecedores Solares de Água, Pronasol, prevendo que o governo federal defina localidades em que será obrigatória a instalação desses equipamentos pelo programa Minha Casa Minha Vida. O saque do FGTS, uma única vez, para a compra de aquecedores solares destinados à residência própria, também está previsto. O autor, senador astronauta Marcos Pontes, do PL de São Paulo, disse que a adoção das medidas propostas vai contribuir para a economia de energia elétrica e para a redução dos impactos ambientais.
7: Num país como o nosso, localizado com bastante insolação, sem dúvida nenhuma isso aí vai ser um ganho grande também para a construção civil na utilização desses sistemas.
6: Após a análise da Comissão de Meio Ambiente, o projeto seguirá para a Comissão de Infraestrutura.
1: A senadora Damaris Alves, do Republicanos do Distrito Federal, defendeu a investigação de condutas de ministros do Supremo Tribunal Federal pelo Senado. Ela rejeitou a possibilidade de acordos para evitar tensões entre as instituições e citou suspeitas de corrupção, decisões judiciais e medidas de censura.
2: Para Damaris, as condutas dos ministros devem ser apuradas na próxima legislatura.
8: Não serei fiadora de impunidade e vou trabalhar incansavelmente para que a lei valha para todos. Ninguém vem com essa história de diálogo pela governabilidade, de diálogo para não ter tensão entre esta casa e a outra. E o recado é claro, não tem acordo.
1: Já o senador veneziano Vital do Rego, do MDB da Paraíba, destacou as manifestações

0: Ações populares ocorridas em diversos estados do país nos últimos dias. Estudantes e movimentos sociais participaram da mobilização em defesa de pautas como educação e garantia de direitos sociais.
1: Durante os atos, os participantes também pediram o fim da chamada escala 6x1, a proposta que reduz a jornada de trabalho para 40 horas semanais, sem redução salarial, está em discussão no plenário do Senado Federal e pode ser votada em primeiro turno ainda nesta semana. Veneziano Vital do Rego defendeu que a população continue mobilizada.
2: Quero enaltecer a presença às ruas dos milhões de brasileiros que ganharam a Avenida Paulista, que ganharam Copacabana, que estiveram em Pernambuco, em João Pessoa, no Rio Grande do Sul, em Campina Grande, em Santa Catarina, em todas as partes.
0: E senadores concluíram nesta terça-feira a quarta sessão de debates sobre a PEC que acaba com a escala 6x1. A proposta reduz a jornada para 40 horas semanais, com duas folgas e sem redução salarial. Defensor da mudança, o senador Paulo Paim, do PT do Rio Grande do Sul, afirmou que a medida é uma questão de direitos humanos, por garantir mais tempo para o descanso e o convívio familiar.
1: A última sessão de debates está prevista para esta quarta-feira. Em seguida, o plenário poderá votar a PEC em primeiro turno. A liderança do governo já recolhe assinaturas para pedir agilidade na votação em segundo turno. Paim defendeu a aprovação unânime da proposta e classificou como a conquista de dignidade para os trabalhadores.
3: Asseguramos que o direito ao tempo não seja uma pauta meramente econômica. É uma causa civilizada. É uma causa de direitos humanos.
1: Com edição de Paulo Groba e trabalhos técnicos de Eliseu Caires, o Jornal do Senado fica por aqui. Acompanhe agora as notícias da Câmara dos Deputados. Boa noite.
0: Boa noite e até amanhã.
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5: Parlamentares analisam medidas de apoio às pessoas com deficiência.
6: Um dos projetos implanta delegacias para atendimento especializado.
5: Outra proposta cria qualificação de pessoas com deficiência na cultura.
7: Boa noite. A Câmara aprovou medidas de apoio para a qualificação profissional de pessoas com deficiência no setor cultural. A repórter Paula Bittar acompanhou a votação.
8: A Comissão de Constituição e Justiça da Câmara aprovou um projeto que prevê recursos para a formação e qualificação profissional de pessoas com deficiência no setor cultural. A proposta inclui dispositivo na lei que criou a Política Nacional Aldir Blanc de Fomento à Cultura para prever que entre as ações e projetos culturais que recebem apoio e fomento da União, estados e municípios estejam ações e iniciativas culturais que promovam a formação e a qualificação das pessoas com deficiência para atuação no mercado cultural. O relator, deputado defensor Estélio Denner, do União de Roraima, recomendou a aprovação por entender que o projeto se harmoniza com os inúmeros dispositivos constitucionais que concedem especial proteção às pessoas com deficiência. O projeto, que prevê recursos para a formação e qualificação profissional de pessoas com deficiência no setor cultural, segue agora para a análise do Senado. Da Rádio Câmara de Brasília, Paula Bittar.
4: Direitos Humanos.
9: Jandira Fegali, do PCdoB do Rio de Janeiro, defende a política de direitos sociais do país. Ela faz um alerta sobre os riscos para o bem-estar da população que podem ser causados por mudanças constitucionais sem fundamento na realidade.
7: Jandira Fegali considera que a proteção das conquistas sociais dos brasileiros deve estar no centro do debate nacional. A parlamentar cita o SUS e a educação pública entre as políticas que precisam ser fortalecidas, independentemente de quem estiver no poder.
4: Segurança Pública.
5: Avança na Câmara a proposta que cria as delegacias especializadas no atendimento às pessoas com deficiência. A repórter Silvia Munhato explica.
10: A Comissão de Defesa dos Direitos das Pessoas com Deficiência da Câmara dos Deputados aprovou o projeto que cria nos estados e no Distrito Federal as delegacias especializadas no atendimento às pessoas com deficiência. Pela proposta, o Poder Executivo deverá regulamentar a instalação gradual das delegacias, de acordo com a demanda de cada região. Por recomendação da relatora na comissão, a deputada doutora Alessandra Haber, do Podemos do Pará, foi aprovada a versão da Comissão de Segurança Pública para o projeto.

0: projeto do deputado Juninho do Pneu, do PSDB do Rio de Janeiro. A principal mudança em relação ao texto original foi a previsão de financiamento pelo Fundo Nacional de Segurança Pública. Segundo a relatora, essa alteração dá à proposta maior viabilidade administrativa e financeira. De acordo com o texto aprovado, as delegacias deverão contar com equipes multiprofissionais formadas por delegados, investigadores, escrivães, psicólogos, assistentes sociais, intérpretes da língua brasileira de sinais e profissionais de apoio. A proposta que cria as delegacias especializadas no atendimento às pessoas com deficiência será analisada agora pela Comissão de Constituição e Justiça. Da Rádio Câmara de Brasília, Silvia Minhato.
1: Ciência e tecnologia.
2: Uma comissão da Câmara aprovou regras para reforçar investigações de crimes cometidos pela internet. Saiba mais com a repórter Maria Neves.
3: A Comissão de Segurança Pública da Câmara aprovou o projeto do deputado Domingos Neto, do PSD do Ceará, que institui medidas voltadas a inibir crimes na internet e aumentar a pena para quem comete esse tipo de delito. Além de criar um tipo penal para organização criminosa digital, a proposta determina que a Justiça suspenda ou bloqueie perfis e contas usados para praticar crimes de forma continuada. Atualmente, a lei prevê a retirada de conteúdos específicos por meio de ordem judicial, mas não trata do bloqueio de contas, perfis ou canais na rede de computadores. A medida define organização criminosa digital como grupo de 3 ou mais pessoas que use a tecnologia para cometer crimes com pena máxima superior a 4 anos ou que atue em mais de um país. Pelo texto aprovado, apresentado pelo relator, deputado Capitão Alberto Neto, do PL do Amazonas, a pena para quem integrar, organizar, chefiar ou financiar organização criminosa digital será de 4 a 8 anos de reclusão, além da punição correspondente ao crime praticado. As penas serão aumentadas de 1/3 a 2/3 quando os criminosos utilizarem ferramentas avançadas para dificultar a identificação dos autores. O mesmo acréscimo é previsto para ataques a instituições financeiras, serviços públicos essenciais ou infraestrutura crítica, como os sistemas utilizados pelo mercado financeiro. Ainda de acordo com a proposta, empresas de tecnologia, provedores de internet e instituições financeiras serão obrigadas a colaborar com as autoridades na identificação de suspeitos de cometer crimes virtuais. Outro ponto permite ao Banco Central determinar o bloqueio temporário de contas, valores ou transações financeiras sempre que houver indícios de lavagem de dinheiro, fraudes financeiras ou outros crimes com risco imediato de dissipação dos recursos. O projeto que prevê medidas para coibir crimes virtuais ainda será analisado pela Comissão de Constituição e Justiça e terá de ser votado pelo plenário. Se aprovado, poderá seguir para análise do Senado. Da Rádio Câmara de Brasília, Maria Neves.
1: Economia. Mauro Benevides Filho, do União do Ceará, questiona a proposta de orçamento da União para 2027, estimada em 7,5 trilhões de reais, e alerta para o impacto dos juros da dívida pública que, segundo ele, devem alcançar 1 trilhão e 300 bilhões de reais no ano.
2: O legislador também contesta os valores divulgados sobre as despesas previdenciárias. Mauro Benevides Filho teme que o governo federal descumpra a regra constitucional que determina o limite de tomada de empréstimos, sob o risco de tornar insustentáveis as contas públicas.
1: Luiz Lima, do Novo do Rio de Janeiro, critica a política econômica vigente no país. Ele classifica como preocupante a perda do poder de compra da população e aponta o preço dos alimentos e os baixos salários como sinais das dificuldades enfrentadas pelos brasileiros.
2: Luiz Lima também avalia que o aumento do número de beneficiários de programas sociais reflete a falta de oportunidade de trabalho. Para o parlamentar, é preciso priorizar a geração de emprego, reduzindo a dependência da população em relação aos incentivos assistenciais.
1: Bongás, do PT do Rio Grande do Sul, defende as medidas do governo federal para ajudar os micro e pequenos empreendedores com ampliação do limite de faturamento, renegociação

0: Quitação de dívidas bancárias e acesso a mais recursos.
1: De acordo com o Bongás, apoiar pequenos negócios amplia investimentos e favorece o crescimento econômico, beneficiando trabalhadores e parcelas mais amplas da população, em conformidade com as políticas públicas de promoção de oportunidades para os brasileiros.
0: Ricardo Maia, do MDB da Bahia, ressalta a necessidade de manter as políticas sociais e econômicas em vigor, priorizando os problemas concretos da população, como o fim da fome, do endividamento e o acesso à saúde, à educação e ao mercado de trabalho.
1: Ricardo Maia também critica o discurso de ódio e a polarização, lamentando que a política tenha sido transformada em disputa entre torcidas, alheia às condições reais de vida da maioria dos brasileiros e à luta por um futuro promissor.
2: Saúde.
0: A Câmara está debatendo a alternância entre medicamentos biológicos e biosimilares. Saiba mais sobre os usos dessas substâncias com a repórter Agui Pontes.
3: A Comissão de Saúde da Câmara dos Deputados aprovou uma proposta que permite a troca entre medicamentos biológicos e biosimilares. Para que a troca seja possível, é necessário haver critérios técnicos observados, acompanhamento clínico e de efeitos colaterais. A principal diferença entre esses medicamentos é a origem. Os biológicos são naturais e os biosimilares são sintéticos. A deputada Silvia Cristina, do PP de Rondônia, relatora da Comissão de Saúde, explica como se deu as discussões sobre o projeto.
4: Antes nós tínhamos um entrave, né, porque os biosimilares eram de complexo ativo, mas passado com o tempo, viu-se que podia ser feita essa dispensação, porque já não teria mais problema, especialmente com parte da vigilância sanitária. Então nós fizemos um relatório pela aprovação, então essa dispensação ela é possível para garantir, é claro, um desenvolvimento melhor com relação à saúde.
3: Os medicamentos biológicos são produzidos a partir de células ou organismos vivos. Por virem dessa fonte, as moléculas geradas são grandes e complexas, como um anticorpo, por exemplo. Por causa dessas características, os medicamentos biológicos tendem a se degradar mais facilmente, com mudanças pequenas, como a de temperatura, e não permitem cópias idênticas. Por outro lado, os biosimilares são medicamentos desenvolvidos de forma artificial, para apresentar semelhança com um medicamento biológico original, trazendo o mesmo efeito e obedecendo a normas técnicas específicas. Quando surgiram, trouxeram junto muitas dúvidas sobre sua segurança e principalmente sobre a segurança em fazer a alternância entre os medicamentos biológicos e biosimilares. A relatora Silvia Cristina explica que hoje em dia essa inquietação foi superada, dado o acúmulo de estudos, não só por parte da Agência Nacional de Vigilância Sanitária, a Anvisa, mas de órgãos como a Organização Mundial da Saúde e a Agência Europeia de Medicamentos. Ela defende que a proposta procura estabelecer na legislação os tipos de medicamentos e prever a segurança da alternância entre os dois tipos, desde que tenha acompanhamento técnico. A proposta que permite a troca entre medicamentos biológicos e biosimilares espera análise na Comissão de Finanças e Tributação. Da Rádio Câmara, de Brasília, Agui Pontes.
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2: Trabalho.
1: Gilvan Alencar, do PSB do Ceará, defende o fim da escala de trabalho 6x1, com a adoção de 2 dias de descanso por semana. O congressista critica parlamentares que, segundo ele, mudaram de posição sobre o tema durante o período eleitoral.
0: E Gilvan Alencar questiona a proposta de negociação direta entre patrões e empregados para definir a jornada de trabalho. O parlamentar considera que a mudança na legislação deve priorizar os direitos dos trabalhadores independentemente das disputas políticas.
1: Benedita da Silva, do PT do Rio de Janeiro, defende a aprovação do fim da escala de trabalho 6x1, destacando a mobilização nacional em favor de 2 dias de descanso por semana. A deputada avalia que a pressão popular tem levado parlamentares contrários à mudança a rever suas posições.
0: Benedita da Silva considera que a participação dos movimentos sociais é fundamental para ampliar

0: ampliar os direitos dos trabalhadores. A parlamentar ressalta a atuação de estudantes e representantes da classe trabalhadora na mobilização pela redução da jornada.
1: Reginaldo Lopes, do PT de Minas Gerais, é favorável ao fim da escala 6x1 e defende as garantias legais para assegurar tempo livre além do expediente. O deputado alega que a mudança pode melhorar a qualidade de vida e a saúde mental dos trabalhadores.
0: Em contrapartida, Reginaldo Lopes rechaça a jornada intermitente de trabalho e as negociações individuais, alegando que trabalhadores e patrões têm poderes desiguais de barganha. Ele conclama os eleitores a acompanhar as votações que ocorrerão no Senado sobre o fim da escala 6x1.
1: Alencar Santana, do PT de São Paulo, defende o fim da escala 6x1, atribuindo o avanço da proposta à mobilização popular e ao apoio do governo federal. Ele lembra ainda o governo anterior e alguns senadores que eram contrários à matéria, alegando prejuízos a empresas e à economia.
0: Na avaliação de Alencar Santana, a aprovação da PEC que acaba com a escala 6x1 vai representar uma conquista dos trabalhadores, especialmente da juventude e das pessoas que dependem do próprio trabalho para garantir o sustento.
2: Votação.
1: A Câmara aprovou um aumento do limite anual para a admissão de bombeiros militares no Distrito Federal. A repórter Paula Bittar acompanhou a votação.
3: A Comissão de Constituição e Justiça da Câmara aprovou uma proposta que aumenta o limite anual para o ingresso de efetivo no Corpo de Bombeiros Militares do Distrito Federal. Segundo o texto, em vez das atuais 377 nomeações por ano, a corporação poderá admitir anualmente até 714 novos integrantes, dos quais 94 oficiais e 620 praças. Segundo a autora do projeto, deputada Érica Cocai, do PT do Distrito Federal, os atuais limites de ingresso não são capazes de fazer frente às demandas da população nos próximos anos.
4: Nós precisamos de mais profissionais no Corpo de Bombeiros aqui do Distrito Federal. São profissionais que não apenas protegem o patrimônio, mas são profissionais que protegem a vida ou as vidas da população. Todas as vezes que nós temos algum tipo de situação emergencial, nós lembramos dos bombeiros e nós chamamos os bombeiros. Então são profissionais que são fundamentais para a nossa cidade.
3: A proposta que aumenta o limite anual para o ingresso de efetivo no Corpo de Bombeiros Militares do DF já pode seguir para o Senado, a menos que haja recurso para votação antes pelo plenário da Câmara. Da Rádio Câmara de Brasília, Paula Bittar.
2: Eleições.
0: Eleito com mais de 52 mil votos, Bebeto, do PP do Rio de Janeiro, agradece o apoio dos eleitores de mais de 88 municípios do estado e atribui a vitória à fé em Deus. Ao dizer que apresentou mais de 32 projetos, ele reforça estar entre os 10 deputados fluminenses mais atuantes.
1: O congressista destaca sua atuação na defesa de obras de mobilidade urbana na Baixada Fluminense, com a duplicação da rodovia Presidente Dutra e a revitalização da ferrovia em São João de Meriti. Bebeto promete seguir atuando em benefício do estado.
0: Charles Fernandes, do PSD da Bahia, agradece os quase 90 mil votos recebidos que o conduziram para o seu terceiro mandato na Câmara e reafirma seu compromisso em defender a agricultura familiar, o agronegócio e os municípios baianos na próxima legislatura.
1: Ele destaca investimentos na área de saúde do estado, incluindo mais de 20 hospitais e 27 policlínicas. Charles Fernandes defende ainda a soberania nacional, a autonomia dos povos e as relações internacionais baseadas na cooperação e nas relações harmoniosas entre nações.
0: O Tony de Paula, do PSD do Rio de Janeiro, critica posicionamentos do Tribunal Superior Eleitoral, alegando haver diferença de tratamento aos candidatos à presidência da República no que diz respeito à retirada de publicações nas redes sociais.
1: O Tony de Paula pede que os ministros não protejam candidatos supostamente ligados às milícias, ao citar contratações de familiares de milicianos em gabinetes parlamentares, influências em hospitais federais e repasses de emendas a entidades ligadas a esses grupos.
0: Paulo Soares, do Podemos de São Paulo, faz um balanço dos seus 4 meses de mandato e destaca a apresentação de 31 propostas e a atuação em 7 relatorias. Entre os resultados, ele cita um projeto já transformado em lei voltado à prevenção da saúde da mulher.
1: Paulo Soares também agradece os votos recebidos e afirma que vai continuar acompanhando as demandas do interior paulista, mesmo sem mandato. Ele defende uma atuação política focada em áreas como saúde e educação, com menos disputas ideológicas e mais atenção aos problemas da população.
0: Luiz Couto, do PT da

0: Paraíba agradece os mais de 60 mil votos recebidos, embora não tenham sido suficientes para garantir sua reeleição. Com 5 mandatos como deputado federal e 2 como estadual, ele afirma que sua trajetória foi dedicada à justiça social e à defesa dos direitos humanos.
1: Luiz Couto também reafirma o compromisso de continuar servindo ao povo paraibano, mesmo fora do Congresso. Para ele, o fim do mandato não encerra sua atuação em defesa da população, guiada, segundo ele, pela fé, pela honestidade e pelo compromisso com o próximo.
0: Geraldo Rezende, do União de Mato Grosso do Sul, diz que respeita o resultado das urnas e que vai seguir trabalhando até o último dia do seu mandato. No balanço de sua trajetória, ele destaca participação na criação da Universidade Federal da Grande Dourados.
1: Geraldo Rezende menciona ainda sua contribuição para a construção do Hospital Regional de Dourados e a implementação do primeiro SAMU indígena do país. O deputado também cita a construção de creches em aldeias e a defesa da regionalização dos serviços públicos.
0: Ismael, do PL de Santa Catarina, agradece os mais de 70 mil votos que recebeu, mas lamenta não ter alcançado a reeleição. Após 4 anos na Câmara e 37 anos de vida pública, o parlamentar faz um balanço da sua trajetória política e enaltece a experiência adquirida no Congresso.
1: Além disso, Ismael cita participação em comissões e frentes parlamentares, entre elas a de amparo às comunidades terapêuticas. O deputado conclui que pretende seguir em frente, agradecendo à família, aos amigos e aos eleitores pelo apoio.
0: Termina agora o Jornal Câmara dos Deputados, produzido pela Rádio Câmara, com trabalhos técnicos de Rafael Santos e apresentação de Márcio Aquilissardi e José Carlos Andrade. Uma ótima noite para você.
1: A Voz do Brasil volta amanhã. Boa noite.
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7: Cultura, 8 horas, 2 minutos. 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
8: Cultura, 8 horas, 43 minutos.